0: Brasil possui 26 locais com esse título mundial da Unesco.
1: Pela voz de quem vive no local, conheceremos mais sobre três cidades tombadas.
2: Sou nascido aqui em Ouro Preto, sempre fui apaixonado pela história, sempre ficava encantado, né, com aquele centro histórico ali, parecia a cidade que a gente vê naqueles filmes europeus.
3: São Miguel das Missões, que esse ano estamos comemorando 400 anos da história das missões.
4: E as pessoas só conhecem a cidade de Olinda pelo carnaval, mas muita coisa em Olinda aconteceu primeiramente.
0: Hoje na apresentação da Voz do Brasil, Luciano Seixas e eu, Mariana Jungmann.
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0: O governo brasileiro abriu processo para avaliar a adoção de medidas de reciprocidade em resposta às tarifas impostas pelos Estados Unidos.
1: A análise tem como base a Lei da Reciprocidade Econômica, que permite ao Brasil adotar medidas para responder a ações comerciais consideradas prejudiciais ao país.
0: O Ministério das Relações Exteriores também informou a solicitação de consultas diplomáticas com o objetivo de buscar uma solução por meio do diálogo.
1: Enquanto isso, o governo brasileiro seguirá defendendo o multilateralismo e buscando novos mercados para os produtos brasileiros.
0: Uma resolução do Ministério de Minas e Energia define diretrizes para o combate a fraudes e adulterações no mercado de combustíveis e de derivados de petróleo.
1: A norma também apresenta medidas para o fortalecimento da fiscalização pela Agência Nacional do Petróleo, Gás Natural e Biocombustíveis, ANP.
5: O objetivo da norma é fortalecer a fiscalização do mercado de combustíveis. Elaborada pelo Conselho Nacional de Política Energética, o documento estabelece a atuação da Agência Nacional do Petróleo, Gás Natural e Biocombustíveis nas ações preventivas de fiscalização dos agentes regulados, nas atividades de produção, importação, distribuição e revenda varejista de combustíveis e derivados de petróleo. Assim, a ANP poderá fazer a identificação antecipada de falhas e a adoção de medidas corretivas para manter o adequado funcionamento dos equipamentos, contribuindo para o aumento da confiabilidade e segurança operacional. A norma determina ainda um maior intercâmbio de informações eletrônicas com institutos de defesa do consumidor, ministérios públicos, polícias civil e federal e Inmetro. Caberá também à ANP combater as fraudes no setor, com atenção especial para matérias-primas, tipos de petróleo utilizados, os derivados e biocombustíveis produzidos, atestando anualmente que a produção está adequada ao processo produtivo, garantindo uma maior confiabilidade aos consumidores. Nazi Brum para a Voz do Brasil.
0: Quem negociou dívidas de cartão ou de contrato com o FIES não pode realizar apostas nas chamadas bets.
1: De acordo com o Ministério da Fazenda, cerca de 800 mil pessoas estão impedidas por conta das renegociações.
0: A restrição também abrange beneficiários de programas sociais e aqueles que decidiram aderir à plataforma de autoexclusão.
6: Mais de 800 mil pessoas que renegociaram dívidas estão impedidas de apostar em plataformas autorizadas pela Secretaria de Prêmios e Apostas, a SPA. Desse total, aproximadamente 794.200 estão relacionadas à modalidade voltada a inadimplentes e 33.120 ao Fundo de Financiamento Estudantil, o FIES. Também há bloqueios para beneficiários do Bolsa Família e do Benefício de Prestação Continuada, o BPC. Segundo o Ministério da Fazenda, essas restrições seguem uma decisão do Supremo Tribunal Federal, o STF. Outra opção é a plataforma centralizada de autoexclusão, que permite solicitar o bloqueio de acesso às plataformas autorizadas. Já foram registrados mais de 1.200.000 pedidos. A plataforma também oferece cursos gratuitos sobre aspectos comportamentais e financeiros relacionados às apostas. Ainda um autoteste de saúde mental, com informações sobre riscos associados a apostas e pontos de atendimento no Sistema Único de Saúde, o SUS. Para obter mais informações e entrar na plataforma de autoexclusão, acesse gov.br/fazenda. Dilson Santa Fé, para a Voz do Brasil.
1: Pois é, e o vício em apostas, especialmente entre os consumidores que utilizam casas ilegais, vem preocupando os órgãos de controle do governo federal.
0: Para reduzir os prejuízos, uma portaria regulou as publicidades das casas de apostas, as chamadas bets.
1: Entre os órgãos envolvidos na regulação e fiscalização dessas propagandas está a Senacom, a Secretaria Nacional de Defesa do Consumidor.
0: E esta semana o tema foi discutido em oficina promovida pela Secretaria com PROCONs de todo o país.
1: Hoje nós conversamos mais cedo sobre o assunto com o secretário da Senacom, Ricardo Morishita. Acompanhe.
0: Secretário Ricardo Morishita, bem-vindo à Voz do Brasil. Prazer ter o senhor com a gente. Bom, secretário, essa semana a Senacom promoveu duas oficinas voltadas para as entidades do Sistema Nacional de Defesa do Consumidor, né? Uma delas reuniu os PROCONs de todo o Brasil para tratar de crédito ao consumidor, fiscalização e combate ao endividamento. Queria que o senhor falasse para a gente, então, o que foi abordado e como os PROCONs podem ajudar nesses problemas das famílias.
7: Muito bom. Olha, esse é um tema que tem preocupado todos os consumidores, o endividamento. Ele é um tema muito relevante. A primeira medida é trocar informações. A segunda é trabalhar na prevenção, combater tudo aquilo que pode ser combatido preventivamente. E depois verificar os efeitos para que na reparação, na negociação da dívida do consumidor, a gente consiga dar sempre a melhor proteção.
1: Tem uma outra oficina, que a Mariana falou de duas, né? Que seria a capacitação desses órgãos de defesa do consumidor em relação às bets, né? As apostas de cota fixa, chamadas bets, que hoje é um problema nacional, né? Se não mundial. O que foi abordado nessa capacitação, secretário?
7: Olha, basicamente, a gente estava bastante preocupado com a questão da publicidade. Essa oficina, ela reuniu, eu acho que isso é importante a gente comentar, os três grandes setores públicos, a área pública que tem poder de fiscalizar e ajuizar ações. Então, nós tivemos lideranças dos PROCONs, das cinco regiões do país. Nós tivemos promotores que estão trabalhando com esse tema e também a Defensoria Pública, porque a tutela, a proteção e o acesso dos consumidores carentes individualmente, você tem a Defensoria trabalhando. E os três juntos, além de trocar informações, a gente pôde olhar, sobretudo, para como isso chega para o nosso consumidor. E o foco é sempre o combate. Combate à ilegalidade, o combate daquelas que são legalizadas, mas estão cometendo abusos, e o foco é sempre você ajudar nesse mecanismo de prevenção.
0: Inclusive, a gente teve recentemente uma portaria interministerial, né, para tratar dessa questão da publicidade das bets, e a Senacom faz parte dessa, desse grupo aí de organismos do governo que montaram essa portaria.
7: Exatamente, isso é fundamental, né? Você vê o Estado trabalhando junto, coordenadamente, melhora, potencializa os efeitos no dia a dia do nosso consumidor.
1: As plataformas que estão regularizadas, né, junto ao governo federal, estão autorizadas a funcionar, tudo certinho, elas também têm limites, não é isso, secretário? O que as propagandas delas não podem conter, por exemplo?
7: Olha, eu acho super importante, mas eu posso fazer uma observação? O primeiro grande alerta para o consumidor: cuidado com as ilegais. Não há como ganhar com as ilegais. Elas estão descumprindo a norma, não recolhem os valores, não tem segurança para o jogo. É perda certa. Jogar numa bet ilegal é um prejuízo gigantesco para os consumidores, para o bolso dele e para a saúde dele. Então a gente faz esse primeiro alerta: cuidado, consumidor, cuidado com a bet ilegal. Essa é a primeira grande frente. A segunda, Luciano, é aquela para as legalizadas. E aqui acho que tem uma contribuição importante, uma clareza que o Estado brasileiro está dizendo. Três frases que ajudam a gente a entender quais as cautelas que o consumidor jogador, o consumidor apostador precisa ter. A primeira delas é o que o Ministério da Fazenda diz: jogar faz você perder dinheiro. Você perde, a regra é perder. Por isso, toda publicidade. Por exemplo, aquela que mostra que houve um consumidor que ganhou, aí mostra lá que aquele foi o premiado, mostra o valor que foi premiado. É enganoso, porque a regra é perder. em mais de 90% dos jogos, em mais de 97%, 94%. Eu tive agora no Espírito Santo, o Ministério Público fez uma mensuração. Pelo menos 94% dos jogos são perdidos. O consumidor perde. Mostrar que ele está ganhando é uma enganosidade. Não pode. Essa é uma questão. A segunda questão, como jogar? A regra é perder? Aquele que vai na internet ensinar como a pessoa ganha é profundamente enganoso. Como é que você ensina alguém a ter sorte? Quando, na maioria das vezes, você vai perder. Porque é essa a primeira frase de advertência que precisa ser observada. Você vai perder. Você joga por entretenimento. É para se divertir. Mas não porque... Você vai perder. Essa é a primeira frase. E toda publicidade que for contrária a essa frase, ela é enganosa. Essa é a primeira regra. Você vai perder. A segunda regra, que essa diz respeito à saúde e à segurança dele. Pode causar dependência. É sério isso. Porque é biológico. Há uma interferência no comportamento biológico. Então, pode viciar. Porque pode viciar, tem uma regra importante. Quando você faz uma publicidade e facilita o jogo, quando você, por exemplo, o consumidor entra ali e aí tem, por exemplo, um botãozinho para turbinar a jogada. Olha, turbinar a jogada, você está incentivando ele a jogar mais. São mecanismos que podem causar vício, dependência. Bonificar é proibido. Por quê? Porque a bonificação, você vai entrar na Bet, já ganha bonificação, é objetivo, é proibido. É prática abusiva. A 14.790, que é a lei que regulamenta, proíbe, e a portaria 73 interministerial diz a mesma coisa. Por quê? Porque na hora que você dá o bônus, você está incentivando a pessoa a jogar e está aumentando o risco em relação à sua saúde e sua segurança. Jogar pode causar dependência. Você perde dinheiro, pode causar dependência. É o Estado brasileiro dizendo isso. E a terceira coisa, qual é? É aquela que também machuca muito o consumidor. É quando se diz: apostar não é investimento. Não é. Não pode se dizer que é investimento. Não pode se criar cursos, né? Eu vi uma vez um influenciador dizendo assim: apostar é igual fazer investimento. Você precisa ter resiliência. Você precisa ter força, mesmo perdendo. Se você não continuar jogando, você vai perder mais ainda. É profundamente enganoso.
0: Então, só para a gente concluir, secretário, quais são os canais de denúncias para quem observar propagandas de bet que estejam aí infringindo todas essas regras? Olha, ou propagandas de bets ilegais?
7: Perfeito. Há sempre o canal do Fala BR, que ele pode entrar e pode fazer a sua denúncia. Mas lembra, se a gente está falando das bets legalizadas, aquelas que são autorizadas a funcionar, essa ela tem o consumidor... .gov.br, porque elas são obrigadas a se registrar ali. Agora, tem uma dica que eu acho que é bacana. Como é que você sabe que uma bet é legalizada ou não?
0: Tem um site que você pode conferir,
7: né? Tem um site. Essa é uma boa, exatamente. É o
0: eu
7: site...
0: já fiz entrevistas boa, antes sobre
7: boa,
0: isso.
7: É isso mesmo. É a Secretaria de Prêmios e Apostas, que tem lá um site, e todas as legalizadas estão ali. Agora, a dica mais prática. Veja se ela é bet.br. Ela pode ter qualquer nome, mas tem que ter o nome dela, .bet.br. Se não tem, precisa tomar cuidado. Tem uma exceção também. Tem 6 estados que regulamentam bets. Rio, Minas Gerais, Paraná, Paraíba, Maranhão, Sergipe e Tocantins. Até agora são 6. 21 é fácil, em 21 estados.
0: Bet.br.
1: Muito bem, nós conversamos com o Ricardo Morichita, secretário nacional de defesa do consumidor. Muito obrigado por sua entrevista aqui à Voz do Brasil.
7: Uma alegria estar com vocês, sempre à disposição.
0: Será realizado neste final de semana um mutirão com 10 mil vagas de atendimento em agências da Previdência Social.
1: Para participar, o cidadão deve realizar o agendamento previamente pelo site ou aplicativo Meu INSS ou pela Central 135.
0: E fique atento, golpes e informações falsas sobre benefícios previdenciários têm feito cada vez mais vítimas.
1: Para acessar serviços com segurança e evitar fraudes, aposentados, pensionistas e demais segurados devem utilizar apenas apenas os canais oficiais do INSS.
0: O meu INSS reúne mais de 100 serviços e permite resolver diversas demandas sem sair de casa.
8: A Ivanilce da Silva Santos é aposentada em Rio Branco, no Acre, e conta que sempre que precisa, usa o aplicativo Meu INSS.
9: Sempre está assim, eu uso qualquer hora, através do Gov, né? Eu consigo entrar no meu INSS e fazer tudo o que eu quero pelo celular.
8: Atualmente, mais de 100 serviços do INSS são oferecidos de forma digital pelo aplicativo ou pelo site Meu INSS. A ferramenta foi criada para simplificar o acesso a serviços e evitar filas nas agências. E hoje, 6 em cada 10 requerimentos já são feitos pelas plataformas, segundo a diretora de Tecnologia da Informação do INSS, Aruana Espíndola.
10: Os principais serviços, além do requerimento de benefício por incapacidade, que hoje também é feito de maneira digital, além disso, salário e maternidade, pensão por morte e aposentadorias também são efetuados por esse site ou aplicativo.
8: Para acessar o Meu INSS, basta ter cadastro no gov.br. Mas quem ainda não tem, pode usar a própria plataforma para solicitar. Além da senha, o aplicativo oferece o duplo fator de segurança, mas é preciso tomar alguns cuidados para evitar golpes, como não compartilhar senhas e nem confiar em mensagens, solicitando dados, se passando pelo INSS. Reportagem Gabriela Noronha.
1: Você que é estudante e está escolhendo qual faculdade cursar, uma plataforma do Ministério da Educação pode te ajudar nessa missão.
0: É o Sistema Eletrônico de Acompanhamento de Processos da Educação Superior, o EMEC. A consulta é gratuita e pode ser feita diretamente pela internet.
1: Pelo EMEC, você pode verificar a situação cadastral e conferir as notas de qualidade de faculdades, universidades e cursos de graduação e pós-graduação no Brasil.
11: Estudantes podem verificar se os cursos de graduação e as instituições em que estudam ou desejam ingressar estão devidamente credenciados, reconhecidos ou autorizados pelo Ministério da Educação. A consulta ocorre por meio do Sistema Eletrônico de Acompanhamento de Processos da Educação Superior, o EMEC. O sistema gerencia, regula e monitora as faculdades, as universidades e os cursos de graduação e pós-graduação no Brasil. Instituições sem credenciamento e cursos sem autorização não podem funcionar. Já sem reconhecimento, os cursos não podem ter seus respectivos diplomas emitidos e validados. Ao consultar a instituição, também é possível verificar o índice geral de cursos e o conceito institucional. Eles são indicadores de qualidade do MEC, calculados pelo INEP. Rafael Arruda, diretor de Política Regulatória da Secretaria de Regulação e Supervisão da Educação Superior do MEC, destaca a importância de o estudante consultar esses indicadores.
12: É importante que as pessoas entendam a necessidade de observar essas informações para que possam fazer seus cursos em instituições adequadas, corretas e, ao mesmo tempo, de qualidade, e seus cursos também.
11: Antes de serem reconhecidos pelo MEC, os cursos de graduação passam por diferentes etapas de regulação da educação superior. O curso autorizado é aquele que recebe permissão para iniciar seu funcionamento e ofertar aulas. Já o reconhecimento é a confirmação para que o diploma tenha validade oficial em todo o país. Reportagem Júlio César de Oliveira.
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0: Na próxima segunda-feira é o Dia Nacional do Patrimônio Histórico.
1: O patrimônio é o legado do nosso passado, aquilo com que convivemos hoje, e é considerado de valor excepcional para a humanidade, como define a Unesco, a Organização das Nações Unidas para a Educação, a Ciência e a Cultura.
0: No nosso primeiro episódio da Voz do Brasil, vamos falar sobre patrimônios mundiais localizados aqui no Brasil. Acompanhe.
14: Identidade e tradição. Cada pedacinho desse país, que recebeu o título de Patrimônio Histórico Mundial, preserva a memória e garante a riqueza da história por gerações. O Brasil possui 26 locais que receberam essa classificação, seja pela importância da arquitetura e da cultura ou pela beleza natural e ambiental. Então, já que estamos pertinho do Dia Nacional do Patrimônio Histórico, vamos conhecer três desses lugares que já ganharam esse reconhecimento mundial da Unesco. Nossa primeira parada é no nordeste do país. Vamos até Olinda, em Pernambuco, conhecer o centro histórico. Ao caminhar pelas famosas ladeiras da cidade, encontramos igrejas centenárias, conventos e casarões coloridos. O guia turístico Júlio de Paula diz que Olinda não se resume aos famosos bonecos gigantes.
4: As pessoas só conhecem a cidade de Olinda pelo carnaval, mas muita coisa em Olinda aconteceu primeiramente. A primeira ordem dos carmelitas do Brasil é em Olinda, primeiro convento franciscano do Brasil é em Olinda, primeira catedral que está de pé, né, nos dias de hoje, de 1537, Catedral da Sé, é antigo, primeira faculdade de Direito, primeiro hospital do Brasil, enfim, muita coisa primeiro em Olinda, é o início da colonização.
14: E agora a gente viaja para outro destino. Estamos em Minas Gerais. E o hino do estado vem da gaita do nosso guia turístico Jim Neguinho. Ele vai nos apresentar a cidade de Ouro Preto. O município foi o primeiro do país a ser declarado Patrimônio Cultural da Humanidade pela Unesco em 1980. E aqui o passeio é completo, museus, esculturas e muitas igrejas, com destaque para São Francisco de Assis, feita pelo artista e arquiteto Aleijadinho. Além disso, podemos ver a história do Brasil por toda parte, como as Minas de Ouro, uma importante influência dos africanos, como nos conta Jim Neguinho.
15: Eram pessoas escravizadas, engenheiros, mineradores de regiões específicas do continente africano, que foram trazidos com aquelas condições de escravo para trabalhar na mina de ouro. Os portugueses trouxeram para Ouro Preto mão de obra especializada esse tipo de mineração. Então, eu super recomendo conhecer a mina de ouro e a senzala, conhecer esse legado do povo africano aqui na nossa cidade.
14: E para fechar a nossa viagem, atravessamos o país e vamos percorrer mais de 1.800 quilômetros para o nosso próximo destino. Estamos em São Miguel das Missões, no Rio Grande do Sul. Aqui é possível conhecer os trabalhos dos jesuítas durante os séculos 17 e 18. A principal atração da cidade é o sítio arqueológico de São Miguel Arcanjo. À noite, o turista pode participar de mais um espetáculo. Quem nos conta é a guia Cris Bueno.
16: De noite tem um espetáculo de som e luz, que é um dos espetáculos mais antigos do país, desde a sua criação, que jamais foi interrompido.
14: A Cris Bueno também falou sobre uma famosa tradição na cidade.
16: São Miguel também é reconhecido como a terra dos benzedores. Tem vários benzedores que atendem na sua própria casa. Benzimento era indígena e foi passando de pai para filho.
14: E só de falar desses três lugares, já deu para perceber que o Brasil é muito rico de história e de patrimônios, não é mesmo? Para conferir a lista de patrimônios mundiais reconhecidos pela Unesco, é só acessar o site whc.unesco.org. Aqui é a Raquel Mariano e nos encontramos na nossa próxima viagem. Até lá!
0: Bom, e na próxima sexta-feira a gente traz mais um episódio da Voz pelo Brasil. Dessa vez a gente vai falar sobre folclore e trazer o Boi Bumbá do Maranhão.
1: E essas foram as notícias do governo federal.
0: Uma realização da Secretaria de Comunicação Social da Presidência da República.
1: Com produção da empresa Brasil de Comunicação.
0: Fique agora com as notícias do Poder Judiciário e do Congresso Nacional. Boa noite, um bom fim de semana.
1: A gente volta na segunda-feira. Boa noite.
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19: Prazo para envio de propostas de modernização do sistema de justiça termina neste sábado.
20: STJ mantém multa do IBAMA à importadora que comprou borboletas mortas da China.
19: Amanhã é o último dia para informar sobre o transporte gratuito de indígenas no dia das eleições.
20: Boa noite, eu sou Marcela Luiza.
19: E eu sou Walter Lima.
20: Nesta semana, o presidente do Supremo Tribunal Federal e do Conselho Nacional de Justiça, ministro Edson Fachin, e o presidente do Banco Central, Gabriel Galípolo, revisaram uma portaria conjunta que cria um grupo executivo responsável por desenvolver as bases de Sistema Nacional de Registro, Rastreabilidade e Controle da Cessão de Créditos de Precatórios.
19: Na ocasião, o ministro Edson Fachin destacou que o objetivo da iniciativa é garantir mais transparência e segurança. Vamos ouvir um trecho.
21: O objetivo dessa nova regulação, obviamente, não é impedir a circulação de créditos, mas sim de garantir que ocorra com transparência, segurança jurídica, rastreabilidade e proteção aos credores, especialmente aos credores em situação de vulnerabilidade.
20: A nova regulamentação torna obrigatória a escritura pública na primeira transferência do precatório.
19: A medida busca garantir ao credor informações claras sobre o valor atualizado do crédito, o preço negociado e as consequências da operação.
20: O Superior Tribunal de Justiça restabeleceu a multa aplicada pelo IBAMA a uma pessoa que comprou 158 borboletas mortas da China sem autorização dos órgãos ambientais.
19: Para os ministros, o ato constitui infração à legislação ambiental. Fátima Uchoa.
22: As borboletas mortas seriam utilizadas na fabricação de quadros. A compradora alegou que a proibição de introduzir espécime no país sem autorização só seria aplicada à importação de animais vivos. Após o argumento ser rejeitado em primeira instância, o TRF4 o aceitou. Já a primeira turma do STJ restabeleceu a multa de R$ 33.600. Seguindo o voto da ministra Regina Helena Costa, que prevaleceu no julgamento, o colegiado considerou que a legislação que proíbe a introdução no território nacional de animais estranhos à fauna brasileira não distingue entre espécimes vivos e mortos. Assim, basta que um espécime animal ingresse no território nacional sem a licença para que haja infração.
20: Termina amanhã o prazo para que instituições públicas, privadas e da sociedade civil possam apresentar propostas para modernizar o sistema de justiça.
19: As sugestões devem buscar mais eficiência, transparência, acesso à justiça e fortalecimento da governança, com baixo ou nenhum impacto fiscal.
20: Cada instituição poderá apresentar uma única contribuição diretamente por meio de formulário disponível no site do STF, com envio de resumo escrito de até 4 mil caracteres.
19: As contribuições serão comprovadas pelo Grupo de Estudos para a Modernização do Sistema de Justiça, criado pelo presidente do Supremo, ministro Edson Fachin, no âmbito do Centro de Estudos Constitucionais do Tribunal.
20: Sábado é o último dia para informar sobre transporte de eleitores de aldeias indígenas e moradores de zonas rurais, quilombos e outras comunidades tradicionais.
19: O prazo é para o transporte gratuito no dia das eleições. Fábio Ruas.
23: Responsáveis por repartições e unidades do Serviço Público Federal, Estadual ou Municipal devem informar ao juízo eleitoral o número, a espécie e a lotação dos veículos e das embarcações. O dia 15 de agosto também é data limite para informar itinerários, horários e modalidades de transporte que serão ofertados gratuitamente nos dias de votação. Candidatas, candidatos, partidos, federações, coligações ou qualquer pessoa não podem fornecer transporte a eleitoras e eleitores no dia da votação.
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19: Boa noite.
20: E um bom fim de semana.
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3: Eu sou Humberto Pinheiro e estes são os destaques de hoje do Jornal do Senado, que começa agora. Senado aprova sistema de alerta para localizar pessoas desaparecidas. Alcolumbre destaca a produtividade das semanas de esforço concentrado. Cidadania digital pode virar parte da educação básica para prevenir riscos no ambiente virtual. Boa noite. O Brasil registrou 43.828 desaparecimentos só no primeiro semestre de 2026, segundo dados do painel estatístico do Sistema Nacional de Informações de Segurança Pública do Ministério da Justiça. Para mudar esse cenário, a Comissão de Direitos Humanos aprovou a criação de um Sistema Nacional de Alerta para ajudar a localizar pessoas desaparecidas. Repórter César Mendes.
5: O projeto da senadora Damares Alves, do Republicanos do Distrito Federal, determina que as buscas comecem logo após o registro da ocorrência e classifica os casos como voluntários, involuntários ou criminosos, cada um com seu protocolo específico. Avisos de alerta serão enviados por aplicativo e internet a pessoas que possam ajudar nas buscas com base na localização da ocorrência. Alterações feitas na proposta original ampliam o conceito de desaparecimento involuntário para incluir grupos vulneráveis como crianças, idosos e pessoas com deficiência e passam a usar o termo desaparecimento criminoso no lugar de desaparecimento forçado, como explica a senadora Roberta Scioli, do Republicanos de Roraima, que leu o relatório.
6: Essa alteração busca evitar o uso inadequado da expressão desaparecimento forçado, que já possui sentido jurídico próprio no direito internacional e no ordenamento jurídico brasileiro.
5: A proposta vai passar por votação em turno suplementar antes de seguir para a Comissão de Constituição e Justiça.
3: O senador astronauta Marcos Pontes, do PL de São Paulo, criticou a medida provisória que prevê a avaliação pelo Ministério da Educação da proficiência dos médicos recém-formados por meio do Exame Nacional de Avaliação da Formação Médica, o ENAMED. Ele defendeu o projeto de lei de sua autoria, que prevê a aplicação do exame pelo Conselho Federal de Medicina como requisito para o exercício profissional. Marcos Pontes destacou que um conceito básico da administração é que quem executa não fiscaliza a própria execução. Assim, para ele, quem executa a formação, ou seja, o Ministério da Educação, não pode fiscalizar a própria formação, o que seria um erro grosseiro.
24: Quem tem que fazer esse exame, quem tem que executar esse exame, tem que ser o Conselho Federal de Medicina, que é o órgão preparado para isso, formado por seus pares, os médicos, são aqueles que entendem do que tem que ser feito para que tenha uma medicina melhor no país.
3: Já o senador Plínio Valério, do PSDB do Amazonas, cobrou a votação da proposta de emenda à Constituição, que amplia a autonomia operacional e orçamentária e financeira do Banco Central. Segundo o parlamentar, a PEC 65 de 2023 também prevê medidas para garantir a continuidade do PIX sob responsabilidade do Banco Central. Plínio lembrou que na época houve um acordo para que a proposta fosse votada em plenário após um prazo de 14 dias, solicitado pelo governo, mas a votação até agora não ocorreu. O senador defendeu o cumprimento do acordo e pediu que o texto seja apreciado logo. Para ele, o período eleitoral não deveria impedir a análise.
25: Há uma disputa econômica mais ampla pelo PIX, só não percebe isso quem não quer. O momento é este. No plano internacional, nós temos uma importante conquista a preservar e ampliar. Na nossa economia, sabemos todos a necessidade de defesa da moeda.
3: Após a semana de esforço concentrado realizado pelo Senado Federal, o presidente da Casa, senador Davi Alcolumbre, defendeu o modelo semipresencial. Alcolumbre reforçou a possibilidade dos senadores conciliarem suas obrigações em Brasília sem deixar de prestar conta nos estados. Mais detalhes com o repórter Douglas Castilho.
26: Com a proximidade das eleições, é prática comum no Congresso Nacional a realização de semanas de esforço concentrado, quando os parlamentares se reúnem nem em sessão para intensificar negociações importantes e votar matérias prioritárias. A medida é utilizada já que as reuniões para decidir as campanhas demandam presença maior dos parlamentares em suas bases. Os senadores que pretendem a reeleição têm até o próximo dia 15 para pedir o registro no Tribunal Superior Eleitoral. Ao fim da sessão realizada na última terça-feira, Davi Alcolumbre reforçou a utilidade do calendário especial.
7: Se nós pegarmos a produtividade da atuação do dia de hoje no Senado Federal, nós cumprimos integralmente o que estava pautado pela Secretaria-Geral da Mesa e anunciado, e incluímos outras matérias como item extra-pauta de solicitação de senadoras e de senadores, inclusive do governo, ou seja, aumentando e muito a eficiência da sessão deliberativa da Semana de Esforço Concentrado.
26: Nas eleições de 2026, 54 vagas no Senado estarão em disputa.
3: O Senado aprovou empréstimos aos municípios de Maceió, em Alagoas, Águas Lindas de Goiás e ao estado de Mato Grosso do Sul. As operações de crédito vão financiar projetos de mobilidade urbana, saúde e infraestrutura. Repórter Lana Dias.
8: Maceió vai contratar 150 milhões de dólares para financiar parte de projetos e obras de infraestrutura e mobilidade urbana, incluindo o sistema de ônibus de trânsito rápido. O dinheiro virá do novo Banco de Desenvolvimento, o Banco do BRICS. Mato Grosso do Sul também foi autorizado a pedir crédito de 80 milhões de dólares junto ao Banco Interamericano de Desenvolvimento, com o objetivo de apoiar a parceria público-privada do Hospital Regional do Estado. A relatora do texto, senadora Tereza Cristina, do Progressistas de Mato Grosso do Sul, explicou que o empréstimo dará mais segurança ao projeto.
9: A operação de crédito contingente constitui instrumento destinado a conferir segurança financeira à parceria público-privada do Hospital Regional de Mato Grosso do Sul, reduzindo os riscos associados ao cumprimento das obrigações do poder público, contribuindo para a estabilidade da relação contratual.
8: Os senadores ainda aprovaram um empréstimo para o município de Águas Lindas de Goiás, que será destinado à infraestrutura, saneamento, mobilidade e demais serviços públicos na cidade. Os textos irão à promulgação.
3: A Comissão de Ciência e Tecnologia aprovou o projeto que inclui a cidade digital como novo eixo da Política Nacional de Educação Digital. A proposta prevê ações nas escolas para prevenir riscos do ambiente virtual. O texto também prevê capacitação de professores e apoio às famílias. A proposta segue para a Comissão de Educação, onde será analisada em decisão terminativa. Mais informações com a repórter Patrícia Oliveira.
10: Com foco no uso de tecnologias digitais por crianças e adolescentes, o projeto aprovado prevê que escolas da educação básica promovam estratégias para prevenir o bullying no ambiente virtual, a superexposição e o uso excessivo de telas, além do compartilhamento indevido de dados e imagens e a desinformação. O texto também prevê a formação de professores e gestores, atenção à saúde mental, campanhas sobre direitos e deveres no ambiente digital e orientação às famílias, aspecto destacado pelo senador astronauta Marcos Pontes, do PL de São Paulo.
11: Às vezes o pai ou a mãe, né, ou os dois, chega e fala assim, deixa lá o celular com a criança conectada, mas não faz ideia com quem essa criança está conversando, não faz ideia o que ela está vendo.
10: O projeto também estabelece medidas para ampliar a inclusão digital e a educação midiática. A proposta segue para decisão final na Comissão de Educação.
3: Com edição de Paulo Groba e trabalhos técnicos de João Lira, o Jornal do Senado fica por aqui. Acompanhe agora as notícias do Tribunal de Contas da União e da Câmara dos Deputados. Boa noite e um bom fim de semana.
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4: Deputados permitem desconto nos salários para pagamento de aluguel.
14: Câmara autoriza porte de arma ao oficial de justiça e fiscal agropecuário.
4: Plenário garante novas regras para venda e troca de milhas por dinheiro.
15: Boa noite. A Câmara aprovou um projeto que garante o resgate de milhas por dinheiro e a venda para terceiros nos programas de fidelidade. O repórter Antônio Vital acompanhou a votação.
16: O plenário da Câmara aprovou o projeto que garante direitos das pessoas que adquirirem milhas em programas de fidelidade, como a possibilidade de vender o saldo para terceiros. A proposta regulamenta o funcionamento desse tipo de programa e define regras para a venda, transferência e troca de pontos e milhas por dinheiro. De acordo com o projeto apresentado pelo deputado Ricardo Aires, do Republicanos de Tocantins, as empresas que oferecem programas de fidelidade só poderão restringir a venda de milhas pelos clientes se oferecerem uma opção para converter esses pontos diretamente em dinheiro vivo. Se não houver a opção de troca por dinheiro, a empresa fica impedida de bloquear contas, limitar o número de beneficiários ou dificultar a venda ou transferência dos pontos, com exigências como reconhecimento facial ou biometria. Isso vai valer para o resgate de milhas por produtos ou passagens aéreas, por exemplo. De acordo com o autor da proposta, Ricardo Aires, o objetivo é impedir que uma empresa lucre com a venda de pontos e, ao mesmo tempo, crie empecilhos para o cliente resgatar o que comprou. O relator da proposta do plenário, o deputado Paulo Soares, do Podemos, de São Paulo, defendeu as medidas. Para ele, as administradoras que vendem pontos ou milhas, que hoje têm valor entre R$ 70 e R$ 80, praticam um monopólio quando dificultam o resgate, a venda ou a conversão de milhas em dinheiro.
17: Um projeto como esse estabelece normas importantíssimas para que o consumidor não seja lesado. São regras claramente colocadas para que nenhum dos lados, na verdade, sejam prejudicados e o consumidor tenha livre acesso ao que é direito dele, no caso aqui, no que diz respeito às milhas. Muitas vezes elas vêm como um bônus ou como um cashback, mas em outras ocasiões essas milhas são compradas e, naturalmente, é fundamental que o consumidor tenha pleno direito de distribuir, comercializar, enfim, fazer o uso que bem entender dessas milhas.
16: O projeto que regulamenta o funcionamento de programas de fidelidade e define regras para venda, transferência e troca de pontos e milhas por dinheiro seguiu para análise do Senado. Da Rádio Câmara de Brasília, Antônio Vital.
1: Consumidor.
4: Juarez Costa, do Republicanos de Mato Grosso, apresentou projeto que determina a retenção do pagamento de compras feitas pela internet até o consumidor confirmar o recebimento do produto. O deputado esclarece que a medida busca reduzir prejuízos provocados por fraudes ou por mercadorias não entregues.
15: Juarez Costa explica que o pagamento poderá ficar retido por até 30 dias. De acordo com a proposta, se o consumidor contestar a entrega, o fornecedor terá 10 dias úteis para comprovar o recebimento ou solucionar o problema. Caso contrário, o valor deverá ser devolvido ao comprador.
1: Habitação.
4: A Câmara aprovou projeto que permite desconto no salário para pagamento de aluguel. Entenda na reportagem de Antônio Vital.
16: O plenário da Câmara aprovou o projeto que autoriza desconto diretamente no salário do inquilino para o pagamento do aluguel. Projeto apresentado pelo deputado Júlio Lopes, do PP do Rio de Janeiro, cria possibilidade de consignação em folha de pagamento para aluguéis residenciais. O sistema será parecido com um dos chamados empréstimos consignados, que permitem desconto em folha para pagar financiamentos bancários. De acordo com a proposta, o aluguel consignado vai funcionar como garantia para as locações, o que pode baratear os custos para o locatário. O projeto estabelece um limite de 30% do salário para o pagamento do aluguel e permite que mais de uma pessoa ofereça essa garantia até alcançar o valor do aluguel. Além disso, prevê que o locatário empregado de empresa pública ou privada ficará dispensado da multa contratual se tiver que devolver o imóvel por conta da transferência para outra cidade. No plenário, o relator, deputado Cláudio Cajado, do PP da Bahia, acatou sugestão de mudança apresentada pela deputada Érica Cocai, do PT do Distrito Federal, que retirou do texto a possibilidade de uso do saldo do FGTS para pagamento do aluguel.
27: Consideramos meritória a emenda de plenário apresentada, vez que preserva a finalidade do FGTS, que é assegurar proteção financeira ao trabalhador em situações específicas, reduzindo-se o risco de comprometimento dessa reserva financeira do trabalhador.
16: Projeto que autoriza desconto diretamente no salário do inquilino para o pagamento do aluguel seguiu para análise do Senado. Da Rádio Câmara de Brasília, Antônio Vital.
12: Justiça.
15: Zé Adriano, do PP do Acre, é autor de projeto que cria procedimento para investigar as causas de incidentes graves em obras e serviços de engenharia contratados pelo poder público. Pela proposta, a análise será obrigatória em situações de acidentes com morte, entre outros.
4: Zé Adriano explica que a proposta prevê investigação técnica independente para identificar as causas do problema e evitar novas ocorrências. O texto também prevê a divulgação de relatórios no Portal Nacional de Contratações Públicas, com as recomendações resultantes da apuração.
12: Votação.
15: A Câmara aprovou o porte de armas para oficiais de justiça e fiscais agropecuários. O repórter Marcelo Larcher traz mais detalhes sobre as mudanças propostas na legislação.
2: A Câmara dos Deputados aprovou o projeto que autoriza o porte de armas de fogo para oficiais de justiça e auditores fiscais federais agropecuários. O projeto altera o Estatuto do Desarmamento para incluir essas duas categorias entre aquelas que já têm direito ao porte de arma no país. Hoje, essa autorização já vale para policiais, militares e outras carreiras ligadas à

0: profissionais no exercício das funções. Segundo ele, oficiais de justiça e auditores fiscais atuam diretamente na execução de decisões judiciais e em atividades de fiscalização, muitas vezes em situação de tensão e exposição a ameaças. No plenário, o relator foi o deputado Coronel Meira, do PL de Pernambuco. Ele justificou a necessidade de porte de arma para oficiais de justiça.
1: O oficial de justiça exerce, sim, uma atividade marcada pelo risco. É o oficial de justiça que sai dos fóruns dos tribunais para fazer com que a decisão judicial chegue às ruas, às residências, às empresas e tantas vezes aos locais de conflito. É ele quem cumpre mandados de prisão, medidas protetivas de urgência, ordens de busca e apreensão, reintegrações de posse, afastamentos do lar, em situação que podem envolver tensão, resistência, violência e risco concreto à própria vida.
0: O projeto que autoriza o porte de arma para oficiais de justiça e auditores fiscais federais agropecuários seguiu para análise do Senado. Da Rádio Câmara de Brasília, com informações de Daniele Lessa e Antônio Vital, Marcelo Larcher.
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3: Segurança Pública.
4: Júnior Ferrari, do PSD do Pará, é autor de projeto que altera a Lei Maria da Penha para obrigar o agressor a ressarcir os custos com o uso da tornozeleira eletrônica. Pela proposta, os valores arrecadados serão destinados a fundos de combate à violência contra a mulher.
5: Júnior Ferrari argumenta que o custo médio mensal de monitoramento de cada tornozeleira varia entre R$ 200 e R$ 300, pagos integralmente pelo Estado. Ele salienta que a cobrança do agressor não será condição para aplicar a medida protetiva.
4: Júlia Arcoverde, do PP do Piauí, é favorável à redução da maioridade penal de 18 para 16 anos. Ele defende ainda a responsabilização de adolescentes entre 12 e 16 anos que pratiquem crimes com violência ou grave ameaça, crimes hediondos e crimes contra a vida.
5: Júlia Arcoverde argumenta que a medida endurece a punição de adolescentes envolvidos em crimes graves e reduz o uso de menores por organizações criminosas. Ele acredita que a proposta adequa a legislação à gravidade desses delitos e amplia a proteção da sociedade.
3: Comissões.
4: A comissão que analisa a redução da maioridade penal iniciou seus trabalhos sob questionamento de inconstitucionalidade. O repórter José Carlos Oliveira nos traz os argumentos.
6: O deputado Aloísio Mendes, do Republicanos do Maranhão, foi eleito presidente da Comissão Especial da Câmara dos Deputados sobre redução da maioridade penal. Os parlamentares vão analisar três propostas de emenda à Constituição que tratam de plena maioridade civil e penal aos 16 anos de idade, redução excepcional da maioridade penal em casos de crimes hediondos e de extrema crueldade e redução geral da maioridade penal para 16 anos, com previsão de que adolescentes entre 12 e 16 anos respondam criminalmente por crimes cometidos com violência ou grave ameaça, crimes hediondos e crimes contra a vida. Aloísio Mendes escolheu como relator o deputado Mendonça Filho, do PL de Pernambuco, que afirmou o foco na construção de uma proposta tecnicamente estruturada nas boas práticas internacionais e moralmente à altura da dor das vítimas e seus familiares.
7: A unificação das PECs que tratam do tema nos permite fazer uma discussão aprofundada sobre como constituir e futuramente regulamentar um sistema prisional juvenil no país, modernizado o sistema de justiça criminal brasileiro para dar uma resposta civilizada à demanda social por justiça.
6: Mendonça Filho apresentou um plano de trabalho para buscar, entre outros pontos, o diagnóstico sobre a promoção da justiça às vítimas, o dimensionamento do impacto civil e o estudo da viabilidade institucional da medida. As audiências na Câmara, os seminários nas cinco regiões do país e as reuniões técnicas com especialistas e entidades vão se basear em cinco eixos temáticos: constitucionalidade, direitos humanos e tratados internacionais, segurança pública, crime organizado e dissuasão penal, infraestrutura e gestão dos sistemas prisional e socioeducativo,

0: impactos jurídicos e legitimidade de eventual referendo popular sobre o tema nas eleições municipais de 2028. Os canais de interação da Câmara com a população, como o E-Democracia, também serão usados para recebimento de perguntas e contribuições por escrito. O relator apresentou um cronograma até a votação da proposta.
1: O debate vai evoluir, certamente numa velocidade reduzida no período eleitoral, mas passada a eleição nós teremos a oportunidade de aprofundar as discussões para que, na minha intenção, até dezembro, tenhamos a votação dessa matéria na Comissão Especial e no Plenário da Casa.
0: A redução da maioridade penal é tema polêmico na sociedade, com forte oposição, principalmente de entidades ligadas a direitos humanos. Antes do início dos trabalhos, o deputado Tarcísio Mota, do PSOL do Rio de Janeiro, apresentou questão de ordem para tentar barrar a instalação da comissão. Depois, utilizou o mesmo instrumento para apontar nulidades e inconstitucionalidades do tema. Também citou jurisprudência do Supremo Tribunal Federal, desrespeito a tratados internacionais e risco de transferência de adolescente do sistema socioeducativo para o falido e superlotado sistema prisional comum.
2: A inimputabilidade penal até os 18 anos, assegurada pelo artigo 228 da Constituição Federal, constitui um direito individual do cidadão em desenvolvimento. Artigo 60 da Carta Magna proíbe terminantemente a deliberação de qualquer proposta de emenda tendente a abolir, entre aspas, direitos e garantias individuais. A instalação de uma comissão destinada a suprimir direitos fundamentais em meio a um período de funcionamento prioritariamente remoto dessa casa configura grave cerceamento democrático.
0: O presidente da comissão, Aloysio Mendes, contestou.
3: Os pontos levantados por Vossa Excelência já foram vencidos na CCJ com relação à dissimilibilidade desse assunto e com relação à votação remota. Existem precedentes na casa e hoje o plenário da Câmara está funcionando de forma remota e a comissão segue mesmo o caminho.
0: A comissão é formada por 38 titulares e igual número de suplentes. Os deputados Guilherme Derrite, do PP de São Paulo, Benes Leocádio, do União do Rio Grande do Norte e Sargento Faul, do PL do Paraná, foram eleitos para as três vice-presidências. Da Rádio Câmara de Brasília, José Carlos Oliveira.
4: Trabalho.
5: Ercílio Coelho Diniz, do MDB de Minas Gerais, propõe a criação do Programa Nacional de Retorno Profissional da Mulher 50+. A iniciativa busca facilitar a reinserção no mercado de trabalho de mulheres com mais de 50 anos que tenham ficado afastadas por pelo menos 2 anos.
6: Ercílio Coelho Diniz alega que essas mulheres enfrentam uma dupla barreira ao tentar voltar ao emprego: o preconceito relacionado à idade e a interrupção da carreira. Para ele, o programa valoriza a experiência dessas profissionais e reduz desigualdades de gênero e de idade.
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4: Economia.
5: O Congresso Nacional instalou a comissão que vai analisar a medida provisória que reduz a chamada taxa das blusinhas. A repórter Maria Neves acompanhou.
8: Deputados e senadores instalaram comissão especial para analisar a medida provisória que trata da chamada taxa das blusinhas. Apresentada pelo governo em maio, a proposta reduz a zero a alíquota do imposto de importação de produtos que custem até 50 dólares dos Estados Unidos, taxa que atualmente é de 20%. Se não for votada até 8 de setembro, a MP perde a validade. O presidente da Câmara, deputado Hugo Mota, adiantou que irá discutir o assunto com o Colégio de Líderes e o presidente do Senado, Davi Alcolumbre, para votar a proposta nas próximas semanas.
9: Para que essa taxação não volte, é necessário que o Congresso Nacional se debruce sobre esse tema nas próximas semanas e eu irei tratar disso no Colégio de Líderes, bem como também com o presidente do Senado, o senador Davi, sobre o que nós iremos fazer juntos, já que é uma comissão mista que depende da participação das duas casas.
8: Para presidir a comissão, deputados e senadores elegeram o deputado Dorinaldo Malafaia, do PDT do Amapá. O vice-presidente será o senador Randolfe Rodrigues, do PT do Amapá, e o relator escolhido foi o senador Eduardo Gomes, do PL do Tocantins. Além de zerar o imposto de importação de produtos de até 50 dólares, a medida provisória reduz a alíquota do tributo de compras internacionais com valores entre 50 dólares e 3 mil dólares para 30%. Até a edição da MP, a alíquota era de 60%. Na justificativa da proposta, o governo sustenta que a medida visa simplificar a tributação e incentivar a adesão dos importadores a programas de regularidade fiscal. A tributação das compras internacionais de baixo valor foi criada no Brasil por meio de uma lei de 2024, que vigorou até a edição da medida provisória em maio. Antes da lei, um decreto de 1980 isentava essas compras do imposto de importação. Da Rádio Câmara de Brasília, Maria Neves.
4: Esporte.
6: Wellington Roberto, do PSD da Paraíba, é um dos autores de PEC que concede imunidade de impostos a entidades esportivas sem fins lucrativos. O texto impede a cobrança sobre patrimônio, renda e serviços das organizações que cumprirem as exigências do Código Tributário Nacional.
5: Wellington Roberto ressalta que o benefício será restrito a entidades certificadas dos setores olímpico, paralímpico, clubístico ou educacional. Ele afirma que a proposta busca ampliar os recursos disponíveis para a formação de atletas e manutenção de projetos esportivos com finalidade social.
6: João Carlos Bacelar, do PL da Bahia, também assina a proposta de emenda à Constituição, que pretende incluir as entidades esportivas sem fins lucrativos entre as instituições com imunidade tributária. O objetivo, segundo ele, é equipará-las às áreas de educação e assistência social.
5: João Carlos Bacelar justifica que a medida fortalece o esporte como política pública e garante mais segurança financeira às entidades esportivas certificadas. O deputado diz ainda que o texto mantém a exigência de cumprimento dos requisitos legais para acesso à imunidade.
4: Educação.
6: André Fufuca, do PP do Maranhão, defende a criação de um incentivo educacional no programa Bolsa Atleta. Proposta nesse sentido prevê um adicional de 10% no benefício para atletas que comprovem matrícula e frequência regular em instituição de ensino.
5: Relator da matéria na Comissão de Esporte, André Fufuca avalia que a medida estimula a continuidade dos estudos sem afetar a categoria estudantil, que já exige matrícula como requisito. O deputado acredita que a iniciativa amplia as oportunidades dos atletas após o fim da carreira esportiva.
6: Termina agora o Jornal Câmara dos Deputados, produzido pela Rádio Câmara, com trabalhos técnicos de Wellington Teles, apresentação de Márcio Aquilissardi e Tércia Guimarães. Boa noite para você.
5: A Voz do Brasil volta na segunda-feira. Boa noite e bom final de semana.
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homenagem à galera da Vagabanda. E se você quer falar comigo, manda aí o e-mail rodolfocantor@yahoo.com.br. Tudo junto!

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pessoa! Hoje é sábado, dia 15 de agosto de 2026. Tá começando o programa Manhã Sertaneja, o melhor da música sertaneja pro seu ai. Agora 4h36. Até 18h30, nós vai estar aqui de Lintana Viola.

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1: Olha a hora, 4h40, as andorinhas.

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2: Olha a hora, 4h42. João Mineiro e Marciano. Mandar um abraço pra Salate é Machado. Já tá em São Paulo, tá arretado mesmo. E Gilvan Cavalcante. Tá doido, o homem não anda não, voa. 4h43. Tá em São Paulo já escutando nós lá.

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4: Olha a hora! Agora 5 horas no pau. Levanta que passarinho que não deve nada a ninguém. Hora dessa tá no mundo. Deixa eu mandar um abraço aqui. Mandar um abraço pra Emílio Rico, lá em Itajubá, pra Juvan Cavalcante, lá de São Paulo. Vai trabalhar, viu, cara? Já na hora, viu, Juvan? Tá feito o gato dormindo de dia, levanta não, fica aí. Juvan Cavalcante, lá de São Paulo, tá ligado? Obrigado pelo carinho da audiência, Patife. 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E eu tô sabendo dos escândalos seu, viu, seu Vicente Cavalcante. Eu já tô sabendo de tu, Juvan. Tô sabendo de tudo, viu? Ah, Juvan, mexe com a minha língua. 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
4: 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Vai lá, vida, na cavalgada também, viu, seu Patife. 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Tem um programa Férias com Dois aqui, 4h20 da manhã. 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Agora 5:10. 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Viu? Vai tudo. Sai fora, Iraildo. Vai tu ver. 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
4: Olha a hora, 5:17. Levanta que tá na hora. Mandar um abraço pro Gaúcho da Bahia, lá em Itapirama. Tá ligado? Obrigado pelo carinho da audiência. Joel, os caçadores de onça.

0: Olha a hora, 5h18. Mandar um abraço pros Patife, pra se pitear, lá da fazenda de Salatié. Vai trabalhar não, fica aí. Oi. Não ajeite a minha galinha não, viu, pitear, Mastácio. Que eu vou lhe dar rasteira, vou lhe dar no tronco da orelha.
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0: Mandar um abraço pra Chuchu, lá de Tesourinha. Tá ligado?

0: Vai pra cá, Travoada, lá em Itajubá. Vá, Machado e Marculino, peça vaqueirama.
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1: Vai dar trovoada! Aí pra cá o trovoada, lá em Itajubá, Vavá Machado e Marculino. Agora 5h25. Yeah. Ô chupacabra, vê se dá mal um mipa essas galinhas aí, viu?
2: Eu quero oferecer a meu
1: viu,
2: pai,
1: cara?
2: E a meu tio Clécio. Segura, som show!
1: Dá um mipa essas galinhas, viu?
3: Papai fez
1: essa galinha tá magra.

7 minutos, 6 e 28. Rapaz, o chuchu tem a língua grande, viu? Já sabe até a quantidade de galinha que tem lá em Salatiel Machado. Ê, chuchu da língua grande. Agora 6 horas, 28 minutos. E atenção, Vaquerama, dia 13 de setembro, é logo

0: estadual, Niltinho.
1: Ajeite seu cavalo e venha. 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É, não vou cobrar ingresso não, a entrada é franca. Venha pra Cavalogada do programa Amanhã Sertaneja. Agora 6:30, 5:30, que seis o quê? 5:30, nós está aqui no oferecimento da Construcasa Material para Construção. 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Vou com a panela pra cozinhar só ela, viu? Patife, é milho, viu? Não é quem prometeu a galinha aqui, mandou, cadê? Vou achar o nome do indivíduo agora, já, que mandou ir buscar minha galinha, viu? Não engorda ela não, fica aí, lá na fazenda de Salatinha Machado. Vou comprar a panela lá no Mundo Real, só pra mode eu cozinhar essa galinha. Gilvan não, cadê o nome do indivíduo? Cadê? Já eu acho, até o nome do indivíduo desapareceu daqui, crendas padre, espero que não desapareça a galinha. 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Espero que essa galinha não desapareça daí. Vou comprar uma panela só pra cozinhar essa galinha. O fuxiqueiro Língua Grande já mandou aqui, é Tássio. Emílio, lá em Itajubá, um abraço pra tu, Capianga Ré. Vou buscar essa galinha lá na fazenda de Salatiel. o que não engorda não. 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Agora 5:42, 5:42, levanta que passarinho que não deve nada a ninguém, uma hora dessa tá no mundo, nós é nós, licuri é coco, escreveu, não leu, palco meu, mandar um abraço, esse povo bom, tá ligado, obrigado pelo carinho da audiência. Até 6:30, nós vai estar aqui dilindando a viola. Mandar um abraço pra Faria, lá no Parque Transmissão, tá ligado? Obrigado pelo carinho da audiência.

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1: Olha a hora, 5h48. O seu marido é ruim? Presta atenção no recado aí, viu? Manda um abraço pra barriga lá na Riacho das Pedras.

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1: Vai a hora! 5:50, 5:50. Levanta que passarinho que não deve nada a ninguém, uma hora dessa já cascou de banda. 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Mandar um abraço para Raimundo Fatel. Tá ligado? 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
1: 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Mandar um abraço pra Evelyn, pra Ângelo Cabeça Branca, pra toda a equipe lá, pra Dona Jamile. 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

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Mestre Ricardo Ogum, mandar um abraço pra Ricardo, pra Ceará, pra toda a equipe que tá ligada. 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

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Agora, 6 horas, 1 minuto, bora pro zap zap?

0: Bora pro zap zap, bora que Denilson tem um aviso pra dar aí. Fala, Denilson.
1: Fala, Tchole. Bom dia, Tchole.
0: Bom dia.
1: Aqui é Denilson de Vitória da Conquista, Tchole. Tudo na paz, Tchole. Oi, Tchole. Eu quero falar aí com um parente de famílias que Dona Maria, conhecida por Dona Maria de seu filho, foi falecida hoje às 2 horas da manhã, viu? Se você puder anunciar aí pra gente, a gente agradece. Beleza, Tchole?
0: Tá dado o recado. Valeu! Recentemente da família aí de Maria de São Pedro. Fala, Alessandro, morador!
2: E, Chole, um sábado que tudo deu certo, né, Chole?
0: Ai, man!
2: Ô, Chole, passa aquela música aí pra mim, do boiadeiro.
0: Cole.
2: Vem, boiadeiro, sertanejo aí. Vai pra minha tia Daiane, guerreira, tá? Boiadeira, bom final de semana pra ela, bom sábado, né? Bom final de semana pra ela, é família dela. Daiane, e vai pra Vitória também, minha prima também. Deus abençoe ela, bom final de semana. E vai pra minha amiga Damiana, né? Damiana, essa liderança. Gosto muito dela também, essa amiga minha. Ela mandou alô pra mim ontem e esqueci de mandar pra ela ontem, mas eu mandei de noite. Mas ela é uma pessoa muito boa, gosto dela.
0: É mesmo.
2: Não conheci ainda, conheço pela FM, mas é uma pessoa boa, pelo jeito. E vai pra minha sobrinha que tinha, tá fazendo pati. Elielso tá fazendo pati. Rô, tá fazendo pati. Minha cunhada Chiquita tá fazendo pati. E vai pro meu amigo Bebioli Neide da Colorina. E meu amigo Dedé de Cuiosque. Valeu, tu não...
0: Tá valendo. Valeu, Alessandro Morador. Quem é aqui? Deixa eu ver aqui, Damiana Prosa Ruim.
3: Bom dia. Chole, prosa ruim, prosa marquinha, prosa de giló, prosa de fé de boi. Que Deus te dá um ótimo dia de sábado, prosa ruim, sábado, né? Prosa ruim, prosa marquinha, prosa de giló. Eu vou mandar feliz aniversário para meu sobrinho, que chama Luciano, apelido é Babalu, que mora em Tesourinha, que ele tá completando idade nova hoje. Que Deus abençoe, Luciano, tua vida, não só hoje como amanhã, todo dia sempre. Que essa data de repetir para muitos, muitos anos de vida e saúde. E vou mandar um alô também para Jocelma, para Alessandro, para meu pequeno Ravi, para Aninho, para Iraildo. Tchau, prosa ruim, prosa marquinha, prosa de giló, prosa de fé de boi, sabadão, né, prosa marquinha.
0: Ai, prosa ruim, quem Deus pode. Mandar um abraço para Lúcia Maria e Marista também, tá ligada? Obrigado pelo carinho da audiência. E aqui é quem?
4: Bom dia, bom dia. Bom dia para todos os ouvintes do programa Manhã Sertaneja. Gostaria de mandar um alô para ele, o Féria da Pintura, Jarley Oliveira, para Bavi, para Del, para Joal de Jesus, para Dona Sandra Santos, para Comadre Luciene Cerqueira, para Comadre Elisângela, esposa de Compadre Jumar, para Rita e Judete na Rua da Muriçoca, para Juruna, para Mara. Na Fazenda São José, para o nosso gerente, Matheus Nery, sua esposa, para Baixinho, Dona Marilene, sua esposa, para Mariette, seu esposo, para Mil e Dona Joelma, sua esposa, para Sival, para Cambotinha de Ouro, para Marlon, para todos e todas as moradoras da Fazenda São José e Fazenda Canaã em Ponto de Pim, para o nosso amigo Rodrigão e sua esposa, na Fazenda Pro do Brasil, para seu Augusto, para Deca, para Adriana, em Barra do Rocha, para seu Carlos, o pai de Cambotinha de Ouro. Quem está falando aqui é Marcos Moura de Biratalha. Bom dia, macho velho.
0: Tá valendo. Um abraço pra Rosália, também tá ligada. E mandar um abraço pra Alessandra Morador. Quem tá mandando é Bida do Limpicar, lá de Japumerim. Fala, cachorrão do Brega.
5: Bom dia, Chole.
0: Yeah.
5: E bom dia a todos da IPAU FM, que é o nobre cachorrão de raça.
0: Qua?
5: Ou cachorrão do Brega. Ou
0: que
5: cachorrão
0: raça
5: de luxo. Valeu, Chole. Tô aqui ligado na programação da IPAU FM. Deixa um alô aí pra Natália na Irmã Dulce, Nego na Irmã Dulce, Flávio e marido de Eliene na Irmã Dulce, e Pio da Pilapa e Turico na Avenida Lopes, que é o nobre cachorrão. Valeu, Chole, bom dia.
0: Tá valendo. Valeu, Capianga Véia. Mandar um abraço pra Tom e Saracura lá de Itaúna também, tá ligado? E aqui é quem? Deixa eu ver aqui.
6: Bom dia, Chole. Aqui é José da Rua do Alto, Rua da Lista. Ô, Chole, bota um alôzinho aí pra Guelzinho da Portelinha, meu sobrinho. E um alô pra minha sobrinha que mora em Salvador, chama Sueli, Chole. Um bom dia pra vocês. Valeu, Chole. E meu alô que chama Canelinha.
0: Mandar um abraço pra Everaldo lá de Camamuzi. Lero com a chapéu de couro também, também pessoal do Comamuzi, pessoal de Ibirapitanga, Tapitanga. Mandar um abraço pra Dui lá na terra do Requeijão, Vitupan, pessoal do Valentim, Obrigado pelo carinho da audiência. Fala, Arlete! Fala, Arlete!
7: Olá, o vereador Picolé, Fabiano, para Japão, Passador, para Júlio Sanão, Lucia, para Renilda, para minha amiga Cristina e um alô para Barriga. E um ótimo dia, fica com Deus.
0: Amém, Barriga deve estar roncando na hora dessa. Fala, Landuardo!
8: Bom dia, Chole, bom dia. Quero falar com o Baldo e não tô consentindo, Chole.
0: Atenção, Baldo Senna, Landuardo de Aiquara, o Caga voando. Quer falar com tu, viu, Baldo? Patife. Mandar um abraço pra Denise, Vanaildo, Ceci, Edivaldo Requeijão, André do Sargado, também tá ligada.

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0: Agora 6:11. Boiadeira errante. Aí, parecendo namorador. E

Olha a hora! 6:22, 6:22, levanta, passarinho que não deve nada a ninguém. Uma hora dessa tá no mundo. Nós é nós, Licurieco, que escreveu, não leu o palco meu. É, lavanda que tá na hora. Mandar um abraço pra Nego Robson, tá ligado? Abraço pra Marilene, também a fazendeira. Agora 6:22. 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

0: 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Agora 6:29, 6:29, isso mesmo. Tô falando com tu, Joel. Você tá pensando que é brinquedo? Tá aí. 6:29, 6:29. Bora pro aniversariante de hoje? Bora!
1: Ô, bicho, aí tu não vai ler o WhatsApp, não?
0: Bora pro aniversariante de hoje. Bora que hoje é aniversário, viu? Hoje é aniversário de Thaís, o filho do vereador Naciel Ramos. Thales. E Thaís o quê? Thales, o avoador. É, o homem é piloto, viu? Parabéns, Thales. Felicidade, muitos anos de vida. filho do vereador Naciel Ramos, Sarcir de Grilo, que está até gordinho, está com a barriga parecendo uma barriga de poleta. Também na aniversário de Ricardo, da Ricardo Autopeça, olha, hoje tem, vou tomar um café lá. Viu, Ricardo? Vou passar aí que eu quero ver se não vai rolar nada. Santana me falou que vai ter, eu tô sabendo tudinho. E aniversário de Teco, Teco da Oficina de Galego, Maria Helena, a irmã do saudoso Edivaldo da Rifa, aniversário de Jurandir da Limpeza, aniversário da Limpeza Pública, aniversário de Agnello lá na Fazenda Santo Antônio, no município de Aiquara, aniversário de UR, o filho de Garnizé, na Horta Comunitária, Benício e Josué na Fazenda Afegã. Josué não tá mais lá não, Josué já saiu de lá. Viu, Joios? Pati. Também Rafaela, na rua Guanambi. Daiana, a filha de Marineide. Minervina, a mãe de Zé Amaral, no Constança, 106 anos. Parabéns, dona Minervina. Muitos anos de vida pra senhora. Também aniversário de Rosival Farias. Aniversário de Ronaldo, o filho de Aristote e dona Isabel, na Fazenda do Povo. Quem tá mandando é Ceará. E Dona Maria, e é dia de Nossa Senhora da Vitória. Joel, caçador de onça, feliz sábado. Tá valendo? Tá valendo. Mandar um abraço pra quem aqui? Manda! Bom dia, Chole, manda um alô pra nós aqui em Parmeirinha, pra meu pai Zé Piau, pra minha filha Tayara, aí do bairro Santa Rita, e Cecília da Parmeirinha. Tá valendo, pessoal da Parmeirinha, Aiquara, abraço pra Vivi do Sargado, a Capianga Véia, tá valendo, Marilene a Fazendeira, e tá valendo? Tá valendo. Abraço pra todo mundo, obrigado pelo carinho da audiência, segunda-feira tem mais Manhã Sertaneja na FM Piauí. Valeu? Valeu. Abraço pra todo mundo e bom final de semana.

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1: Eterno Pai, aqui estamos, Senhor, mais uma vez em Tua presença, para Te louvar, Senhor, na beleza da Tua santidade. Dizer, meu Deus, o quanto Tu és lindo, o quanto Tu és poderoso. E glorificamos, Senhor, e exaltamos o Teu santo nome pela oportunidade de estarmos aqui, Senhor, mais uma vez compartilhando a Tua palavra, por levantarmos da nossa cama, por abrir os nossos olhos e dizer, meu Deus, o quanto Tu és poderoso.

poderoso. Pai, em nome do Senhor Jesus, visita, Senhor, a cada lar que está ouvindo esta programação, a cada pessoa, Senhor, que tiraram um tempinho, Senhor, para ouvir a Tua voz, a Tua palavra, através desta programação de rádio, Pai. Que o Senhor possa, meu Deus, estar visitando, Senhor, a cada casa, Senhor, a cada morador dessa nossa cidade de Piauí, as cidades vizinhas. Pai, em nome do Senhor Jesus, também te peço, Senhor, pelos governantes do nosso município, Senhor, do nosso país. Pai, dê estratégia, sabedoria e direcionamento, Pai. Visita, Senhor, os leitos de hospital, os presídios, meu Pai. A cada desempregado, a cada empregador, a cada pessoa que está passando por um momento difícil, delicado, que o Senhor, meu Deus, possa fazer algo acontecer em nossas vidas. Que o Senhor possa mover, Senhor, as águas, meu Pai, porque nós cremos, Senhor, na força do Teu poder. Te apresentamos, Senhor, a nossa manhã, te apresentamos o nosso dia, o nosso final de semana, que seja tudo conforme para a honra e glória do Teu santo nome, Jesus. Amém e graças a Deus. Muito bom dia a todos, que a paz do Senhor Jesus esteja com todos vós, em nome do Senhor Jesus. Louva a Deus pela oportunidade de estarmos aqui compartilhando da palavra de Deus, compartilhando o amor de Cristo, dizer que Deus é bom e o diabo não presta. E desde já quero mandar aqui um alô especial para o Bispo Antônio Carlos, o meu pai, que está aí na escuta, a pastora Maria José, minha mãe, a todos os congregados da Igreja Assembleia dos Santos, a nossa irmã Érica, ali da Horta Comunitária, o presbítero Wagner, Nalva, que Deus abençoe, Nalva. Um abraço também para o meu esposo, Danilo, a todos os colaboradores ali da empresa Fabrico, que Deus abençoe em nome do Senhor Jesus. E daqui a pouquinho nós temos uma palavra diretamente do trono de Deus para a sua vida. Mas antes eu quero estar aqui trazendo um convite para você. No domingo nós teremos culto da família na direção do jovem, geração eleita. Será um culto abençoado, cujo tema é Seja Forte e Corajoso. E eu creio que Deus fará coisas grandes ali em nosso meio. Então, está convidado você aí para estar conosco, você jovem, você criança, idoso, adulto, casal, seja qual for a faixa etária, porque é coisa linda, né? A gente está ali adorando o nome do Senhor. E Deus criou cada um de nós para a adoração dele. Então, o que é 2 horas para o nosso Deus, depois de tantas coisas que o Senhor tem feito nas nossas vidas, né? Então, se esforce, esteja lá conosco a partir das 19 horas. Às 9 horas, nosso culto termina. E eu creio que essas 2 horas que você entregará o melhor culto ao Senhor será 2 horas extraordinárias da presença de Deus. E dizer também, ontem estivemos ali no culto sexta-feira profética, o pastor Alessandro, que Deus abençoe sua vida, a pastora Arilma, cuja o pastor Alessandro foi usadíssimo por Deus ali, através da palavra, e foi um mover de Deus em nosso meio, no meio dos louvores, das orações. Durante o culto, foi uma coisa assim gloriosa, porque quando a igreja se dedica a buscar a presença de Deus, o nosso Deus, ele é fiel para preencher todo o nosso ser. E ontem não foi diferente, ontem foi um culto maravilhoso, um culto cheio da presença do Senhor e para a honra e glória do nome do Senhor. Vamos ouvir uma canção e daqui a pouco nós voltamos com a palavra de Deus.

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0: Glória a Deus, acabamos de ouvir aí essa canção Sara Farias, dessa cantora cuja Deus tem usado para as nações, com o título Coisas Maiores. Você que tem interesse aí de ouvir depois no YouTube ou no Spotify, você pode estar ouvindo aí Coisas Maiores de Sara Farias. E hoje está conosco também a missionária Simone Pucino. Vai estar aqui falando juntamente comigo a palavra de Deus. Bom dia, a paz do Senhor Simone.
1: A paz do Senhor Jesus, missionária Manuela. A todos os ouvintes da programação. Um ótimo sábado para nós na presença de Deus. Eu sei que Deus, o céu, tem mais para nós, né? Foi como o louvor falou nesta manhã. Então, não mude a sintonia. Fique ligadinho aí que Deus, ele vai falar fortemente aos nossos corações nesta manhã. E você que está ligadinho aí, tome posse. Coloca a sua fé em ação, que daqui a pouquinho, né, você vai exercer a sua fé juntamente conosco.
0: Em nome de
1: no
0: Jesus.
1: No programa Poder da Fé, né? E temos que exercer essa fé.
0: É verdade. Deus é lindo demais. E quando nós usamos a nossa fé, agrada ao Senhor, né? Porque a própria palavra de Deus diz que sem fé é impossível agradar ao Senhor. Então, tem que ter fé. Tem que ter fé em Deus, tem que ter fé no Filho de Deus, tem que ter fé nas palavras que Deus vem falando para com a sua igreja, para com os seus filhinhos, porque sem fé é impossível agradar ao Senhor. Já pensou você servir a um Deus se você não tem fé que ele existe?
1: É verdade.
0: Né? Porque para início de tudo precisa de fé, porque você vai crer naquilo que você não vê. Mas você sente, assim como o vento, né? Nós não vemos o vento. Você já viu o vento, Simone?
1: Não.
0: A gente não vê o vento, mas o vento existe?
1: Existe.
0: E a prova que ele existe é por quê? Porque nós sentimos o vento.
1: É verdade.
0: Então, assim é o nosso Deus. A gente não vê, mas a gente sente a voz de Deus. A gente sente a presença de Deus. E tem sinais que Deus deixa na nossa vida, algumas marcas, né? Que a gente fala verdadeiramente foi o Senhor que fez isso acontecer. Então, sem fé é impossível agradar o Senhor. Se você não tiver fé que existe o vento, de nada vai adiantar, o vento vai continuar existindo. Mas, agora, se você tiver fé num Deus Todo-Poderoso, num Deus soberano, aí sim você irá agradar ele. Já pensou, olha só, uma pessoa tá ali insistindo, vamos dizer um casal, Moni. Aí tá assim, um homem insistindo na esposa, falando com a esposa, e a esposa, ela não acredita nele, ele vai ficar o quê?
1: Desacreditado. Né?
0: Desacreditado, vai ficar chateado, porque ele tá contando a sua verdade e ela não ouve, né?
1: É verdade.
0: Então, é por isso que fala que sem fé é impossível agradar o Senhor. Você já pensou, você tá se dedicando, tentando agradar a pessoa e a pessoa não dá crédito em suas palavras?
1: Verdade.
0: Então, por isso que a Bíblia fala que sem fé é impossível agradar o Senhor. Então, para você agradar o Senhor, você tem que exercer a fé. E nosso programa aqui, como o Simone mesmo falou, é o programa O Poder da Fé. Aqui nós iremos ajudar você a exercer a sua fé em ação. Porque quando nós exercemos a nossa fé, que a fé é uma ferramenta, né? É uma ferramenta a qual Deus deixou em nossas mãos. E todo mundo tem fé. Todos nós temos fé. Só que tem fé natural e tem a fé sobrenatural. Você que fala assim, olha, amanhã eu vou no mercado, eu vou na feira, eu vou fazer uma lasanha, eu vou fazer um churrasco, eu vou convidar minha sogra, eu vou convidar meu sogro. Então, tudo isso é uma fé. Você tem fé que você vai levantar da sua cama, que você vai até o mercado, que você vai providenciar o almoço. Isso é fé. Ah, eu vou comprar o meu carro daqui a uns 3 meses e de X cor, de X marca, em tal lugar. Isso é fé. Agora, quando a Bíblia, quando fala fé, é quando a nossa situação, a nossa realidade vai de contra o que a palavra de Deus está dizendo. E aí, tudo que lhe resta é usar uma ferramenta que se chama fé, que é aquilo que os seus olhos carnais não permitem você enxergar. Que no seu subconsciente vê que é impossível de acontecer. E aí a palavra de Deus vem ao seu coração dizendo que vai acontecer. E aí você tem duas opções, acreditar
1: ou duvidar.
0: É
1: verdade.
0: É como a gente vê na palavra do Senhor, quando vai falar em direção a Abraão e a Sara. Eu acredito, Moni, a Bíblia não revela que eles ainda eram novos, né? Quando Deus fala, se sai da tua parentela, no meio dos seus, vai para uma terra que eu mostrarei, e ela fica toda feliz porque lhe promete um filho, eu acredito que eles não eram, assim, avançados de idade. Eram ali um casal novo ainda, e aí passaram-se os anos, tiveram várias situações, né? E aí chegou um momento que ela já estava avançada de idade, não estava nem velha, estava avançada de idade, né? Seus dias de ciclo já tinham acabado, e aí ela falou, ah, isso aí não é pra mim mais não. Não é pra mim mesmo, não. Então, a realidade dela fez com que ela acreditasse que aquela promessa não iria acontecer. Mas aconteceu, Moni?
1: Aconteceu. Oh. E como aconteceu, né? A gente vê a prova viva do poder de Deus através da fé, né? E Abraão foi um homem de fé, né?
0: Ele foi o pai da fé.
1: O pai. Então, coisa linda é saber que existe textos para nos ajudar a ser alimentado pelo poder da palavra, né? Para que a gente possa confiar que o nosso Deus, ele operou no passado e ele vai operar eternamente. É só a gente colocar a fé em ação.
0: A fé em ação. E é muito interessante, Moni, esses momentos cruciais na nossa vida, que a única coisa que nos resta é questionar ou adorar, é porque quando a gente tem realmente um encontro com Deus, sabe? Eu sei que tem pessoas, cada um tem seus testemunhos de vida, outros falam, ah, eu conheci Deus na bonança, eu conheci Deus quando estava tudo bem. Só que quer ver você viver o extraordinário de Deus, assim, a soberania de Deus mesmo, é quando você está num vale, numa situação, que você olha e fala, verdadeiramente foi o Senhor.
1: Estamos falando de fé, e tem um exemplo de fé ao vivo aqui, que é a nossa diaconisa Tayara, lá do nosso ministério, né? É uma jovem de fé, que hoje se tornou uma mãe de oração, né? Então, Deus, ele pode, né, mano? Deus, ele é poderoso. Nós temos vivido no nosso ministério, né? A gente, às vezes, é bom contar a bênção dos outros, é. Mas nós temos vivido, né, experiências grandes ali no Ministério Assembleia dos Santos. Nós temos visto o milagre, o livramento, a proteção divina através da fé, né? Do operar de Deus. Então, é isso que nós estamos aqui tentando passar para você nessa manhã. Que é através do poder da fé, né, você consegue viver as promessas de Deus.
0: Agora sim, talvez você que está nos ouvindo fale assim, ah, mas já tem tanto tempo que Deus falou comigo, já tem tantos dias, tantos meses, e eu já estou desacreditando, e às vezes você até se culpa por isso, mas assim, o nosso coração, infelizmente, ele é tenebroso, às vezes ele treme, mas assim, mediante essa situação, permaneça confiando no Senhor. Porque assim foi com Sarai. Sarai, ela ficou assim, falando, ah, pra mim já não dá mais e tal. E quando o anjo viu, falou com ela e ela tremeu, né? Porque o anjo falou assim, olha, por causa disso, o seu filho, né, será riso, será Isaac, porque você riu. E aí ela, não, meu senhor, não ri não. Ela ficou toda tenebrosa. Abraão não, já Abraão exerceu a fé. Ele em nenhum momento na Bíblia vai dizer que ele desanimou, não. Ele sempre falava, Deus me dará um filho, Deus me dará um filho. Então, ele tinha total confiança naquilo que Deus tinha para com eles. Ele tinha confiança na palavra que foi direcionada para com eles. Então, assim, tenha confiança naquilo que Deus te falou. Tenha total confiança, porque o homem ele é falho, sabe, Moni? Às vezes o homem fala assim, olha, eu vou lhe prometer um emprego em tal lugar, em tal cargo, e você será assim, e aí ele promete casa, ele promete um casamento, ele promete tantas coisas, e aí passa o tempo e aí aquilo não acontece, e aí a pessoa se frustra, né, aí fala, poxa, eu perdi 5 anos da minha vida esperando essa promessa, eu perdi 2 meses da minha vida esperando essa promessa, e aí você se frustra, mas quando é com Deus, a palavra de Deus não volta vazia.
1: É verdade. Falando em esquecer, missionário, eu estava vendo aqui um texto lindo dentro da passagem que você vai ministrar nessa manhã, que me passou, onde fala que o copeiro, né, esqueceu de José. Mas já a gente já vai falar sobre isso, né? Pode entrar? E ali a gente vê que no versículo 23 aqui de Gênesis 40, o copeiro morre, porém não se lembrou de José, antes se esqueceu dele. Tinha prometido, né? Tinha falado no meio da prisão, mas quando chegou na hora que seria necessário, ele esqueceu. Mas por que ele esqueceu? A gente fica assim impactada com o poder e o agir do Senhor, porque Deus, ele não divide a glória dele. Então, o nome de Deus precisava ser glorificado no meio daquela luta de José. E se o copeiro se lembrasse de José, seria mais fácil. Então, Deus permitiu uma ocasião, um momento, para que José fosse chamado, né? Para que, através daquilo que ele falasse, da revelação do sonho, né? ele interpretasse ali os sonhos de Faraó e através daquilo ali o nome de Deus fosse glorificado, né?
0: É muito linda a história de José. Nessa manhã nós iremos compartilhar a palavra de Deus falando sobre a história de José. E a palavra do Senhor está aqui situada no livro de Gênesis. Gênesis capítulo 41. Gênesis capítulo 41 e versículo 50, que vai dizer assim: e nasceram a José dois filhos antes que viesse o ano de fome, que lhe deu a Asenate, filha de Potífera, sacerdote de On. E chamou José o nome de seu primogênito, Manassés, porque disse: Deus me fez esquecer de todo o meu trabalho e de toda a casa de meu pai. E o nome do segundo chamou Efraim, porque disse: Deus me fez crescer na terra da minha aflição. Em outras traduções na Bíblia, né, vai dizer assim: Deus me fez esquecer de todo o meu sofrimento e da casa de meu pai. Que sofrimento é esse que José relata? Talvez você nessa manhã não saiba a história de José. E resumidamente eu vou contar um pouquinho para você. José foi um filho muito amado, porque ele foi filho de uma mulher cujo Jacó era apaixonado por esta mulher. E aí, Jacó casou com Lia. Lia lhe deu muitos filhos, porém, já sua esposa Raquel não dava filhos para Jacó. E aí, um certo dia, Deus, com a sua infinita misericórdia, presenteou este casal com um filho chamado José. E logo depois deu Benjamim. E a Bíblia vai narrar que ao dar luz a Benjamim, a sua esposa vem então a falecer. Então todo aquele amor que Jacó tinha para com sua mulher, né? Vamos dizer assim, a moça da sua juventude, o amor verdadeiro, o primeiro amor, toda aquela paixão que a Bíblia relata, ele transfere ali para José e Benjamim. E detalhe, eles não eram os filhos mais velhos. Os filhos mais velhos eram Rubens e entre outros, que foi a Lia a qual deu à luz a esses filhos. Mas José era um filho diferenciado, era um filho educado, era um filho amoroso, era um filho amado pelo seu pai. E isso trazia inveja para com seus irmãos. Ao ponto que quando trouxe uma túnica, né, o que era uma túnica? Era uma roupa, uma vestimenta diferente, né, com várias cores. E isso causou um alvoroço entre seus irmãos. E aí, chegando um determinado momento, José teve alguns sonhos, ele compartilhou esses sonhos e isso intrigou mais as pessoas. Eu não sei nessa manhã, mas talvez você que está nos ouvindo já passou pela experiência de compartilhar um sonho, de compartilhar um projeto de vida e perceber, antes mesmo de falar, os olhares e os rostos das pessoas ao redor. E você ali naquele momento separar o que é seu amigo e o que não é. Então, com José não foi diferente, né? Ele compartilhou esse sonho e isso trouxe a ele um momento de muito sofrimento, porque os irmãos pensaram em matar José. Foi quando um dos seus irmãos, né, teve a misericórdia e então achou por bem deixar ali no poço. E aí, quando passaram alguns comerciantes, eles decidiram então vender o próprio irmão. José, então, ele é vendido, ele é um escravo, mas é um escravo diferenciado, porque José, ele não tinha como ser um escravo, ele era filho de Jacó, ele tinha tudo ali do bom e do melhor. Então, ele tinha uma aparência agradável, um cabelo agradável, os dentes agradáveis, porque geralmente os escravos, né, por não ter bons cuidados, eram maltratados, não tinham uma fisionomia muito interessante. Mas José não. José, ele tinha uma boa eloquência verbal, ele tinha estudo, ele tinha posição, porém, era escravo e vendido pelos seus próprios irmãos. E ali ele passou por muito sofrimento. Você pode até imaginar, né? Se hoje uma pessoa rejeitada por uma família, ele já passa por situações complicadas. Agora imagina aquela época a qual ele foi escravo. Um homem a qual sempre teve alimento, sempre foi querido pela sua mãe, pelo seu pai, pelo seu irmãozinho Benjamim, hoje se encontra sozinho e, pior, traído pelos seus próprios irmãos. Passa-se o tempo, Deus sempre é com José. José é sempre um homem honesto, mediante a prisão, mediante os cargos que é direcionado a José, porque como José, ele era dotado de sabedoria, era uma pessoa dedicada, o próprio Senhor fazia com que levantasse pessoas para ajudar José. É muito interessante isso, sabe? É interessante porque tem situações na nossa vida que Deus sempre levanta alguém para nos ajudar num momento difícil. E com José não foi diferente. Na palavra, quando a gente vai estudar a história de José, vai dizer que quando ele estava lá na prisão, Deus levantou uma pessoa para cuidar dele. Quando ele estava ali na casa também de Potifar, Deus levantou alguém para cuidar de José. Então, sempre tem alguém ali cuidando de José. E não porque é alguém em si, porque é Deus que levanta uma pessoa para estar nos auxiliando, para estar nos ajudando, porque há momentos na nossa vida que é tão difícil que precisamos que alguém segure a nossa mão e fale, não, vamos lá, você não está sozinho não, vamos, eu vou te ajudar em oração, eu vou te ajudar, vamos ali, a gente vai conseguir uma porta de emprego. Às vezes a gente precisa de alguém que nos coloca lá para cima, né, que fala, tá difícil, mas você vai conseguir, eu já passei por coisa semelhante e eu venci e você não será diferente. Então assim era com José. Até que teve um momento, como a missionária Simone leu aqui, né, a qual teve um sonho. E aí este sonho do rei, vamos dizer assim, trouxe a ele uma inquietez. E aí ninguém conseguia decifrar. Então, quando um colega dele de presídio falou que Deus tinha usado José para interpretar o seu sonho e tudo que José falou realmente aconteceu... Então mandaram José se apresentar ao rei. Aí José agora já não estava com as mesmas roupas, né? Arrumaram José, porque para apresentar ao rei não pode ser de qualquer maneira. Então já trocaram as vestimentas, já tomaram banho, já arrumaram o seu cabelo. Já estava com um outro padrão. E ali ele foi e interpretou o sonho do rei. Então, quando o rei viu toda aquela sabedoria, todo aquele esplendor e sentiu que tinha veracidade, ou seja, que tinha verdade nas palavras de José, rapidamente, então, José muda de posição, muda de cargo. Eu tô contando aqui bem rapidamente, resumidamente, para você entender onde nós iremos chegar. E aí, passado o tempo... o sonho que teve o rei José interpretou aconteceu, que foram 7 anos de bonanças e 7 anos de provação, ou seja, 7 anos de fome. Só que José, além de ser um sonhador, assim, além de ser intérprete de sonho, Deus tinha dado o dom a José de prosperidade, um dom este que o seu pai Jacó já tinha e seu avô Abraão. Do seu bisavô Abraão, né? Que o avô dele é Isaac, né, Simone? O avô era Isaac e o seu bisavô Abraão, a qual Deus já tinha uma promessa que muito seria a sua descendência. Então já havia ali uma promessa de prosperidade, de multiplicação. E aí José também tinha este dom. Então José, ele fez uma programação, né? Que durante esses 7 anos de bonança, eles iam fazer uma reserva. Porque dentro desses 7 anos de fome que iriam vir, eles não iriam passar fome e ainda iriam prosperar. Olha que coisa linda. Prosperar no meio da adversidade, no meio das dificuldades. E nós vemos ali na nossa igreja testemunho fortíssimo, né, Simone? De pessoas que passaram por um momento de desemprego. Gente, isso é muito forte. Isso aqui é para glorificação do nome do Senhor. Passaram por um momento de desemprego, passaram por doenças, mas Deus não deixou faltar o pão de cada dia.
1: É muito forte isso aí, viu, missionária? E o que me chama a atenção também, o que me destaca é que o segredo do grande sucesso na vida de um homem, de uma mulher de Deus... né? E perseverar na fé, né? Foi como falamos há pouco instante. E chamar o Espírito Santo de Deus para tudo, né? Porque aqui a gente vê que José, ele era diferente. Por quê? Porque José era escolhido. E se você nessa manhã está ouvindo a programação, você é um escolhido de Deus, está passando luta, está passando adversidade, enfrentando adversidades, tanto no deserto como nessa prova, tenha essa convicção. O segredo do sucesso de José foi ter o Espírito Santo de Deus na vida dele. Então, o Espírito Santo é o segredo do sucesso da igreja. Porque se a igreja, nós também, né, templo vivo do Espírito Santo, convida o Espírito Santo para tudo que for fazer, não vai andar sozinho. Não vai se desesperar, não vai desanimar, não vai desistir, porque há um ser forte e poderoso que encoraja para que a gente veja o invisível, para que a gente acredite no impossível. Moisés era um homem que havia o Espírito de Deus. Então, mesmo quando Deus chamou ele, mesmo ele com as suas imperfeições, procurando defeito nele, era gago, né? Era tantas coisas, mas o Senhor foi com ele. E quando passou para Josué, foi a mesma coisa, não foi diferente. Josué teve que ser animado por Deus, mandar ele ter bom ânimo, não temer. Então, nessa manhã, a palavra de Deus é essa para a nossa vida. José estava sendo vendido por seus próprios irmãos. José tinha sido jogado em um poço, se transformou, aparentemente, aos olhos humanos, um escravo, né? Mas, como a missionária já começou o texto aí muito forte, ele foi chamado agora. E agora a gente vai ver o porquê José foi chamado.
0: E aí agora José se torna governador, vem agora os anos de fome, e aí José tem uma estratégia maravilhosa. Esses 7 anos de prosperidade, José estocou todos os alimentos. Ele fez uma logística, vamos dizer assim, e estocou aqueles alimentos. Então, quando vieram os anos de pobreza, as pessoas tinham ouro, as pessoas tinham prata, as pessoas tinham mirra, mas as pessoas não tinham o principal, que é o alimento. Então, ele trocava ali o alimento que tinha em estoque e trazia ali o ouro. E isso fazia o quê? Enriquecia o rei. E essa programação, essa logística não ia fazer com que os outros 7 anos passassem por miséria, porque já tinha um estoque já programado para os próximos 7 anos. E aí houve então um momento crucial na vida de José, ao qual ele reconheceu os seus irmãos vieram até ele pedir o alimento. Porém, os seus irmãos não sabiam que ele era José. Porque ali naquele momento ele era Zafenat Paneia, ou seja, quando mudava de região, mudava-se o nome. Geralmente, né, quando as pessoas se chamam José e aí vai para os Estados Unidos, para algum lugar assim da América, fala Joseph, né? Fala Joseph, então muda um pouco, Maria, fala Marian. Então, às vezes muda um pouco assim também, foi com José. Em vez de José foi mudado por Zafenat Paneia, o governador. Então, a fisionomia é diferente. A gente vê tantos artistas, né, que um dia foram pobres e hoje são ricos, e aí muda o sorriso, muda, coloca a harmonia facial, muda o cabelo. Então, assim também foi com José. Então, ficou irreconhecível, os seus irmãos reconheciam ele. E aí vem a parte principal. Quando toda a família se apresentou a José, né, que José convidou toda a família dele para estar ali, eles não sabiam ainda que era José, e José se apresentou. Agora vem a parte principal. José ali, ele teve que aprender a lidar com o perdão. Os irmãos que fizeram José passar por todo aquele sofrimento agora. E ali ele viu seus irmãos passando por momentos difíceis, momentos de seca, momentos de fome. E ele tem que estender a mão e liberar o perdão. E é que nós vemos aqui, onde nós lemos sobre o nome do seu primeiro filho de José, que é Manassés, que Deus me fez esquecer todo o meu sofrimento. Deus me fez esquecer de tudo de ruim que aconteceu comigo na casa de meu pai. E é nessa manhã eu quero te dizer que Deus tem cura para a tua alma. Deus tem cura para o teu passado. Deus tem cura para todo o sofrimento que um dia você passou por causa dos seus. Pessoas que você estendeu a mão, pessoas que você colocou dentro da sua casa, pessoas que você confiou o seu coração e lhe agiram com ingratidão. Mas Deus, nessa manhã, ele quer curar o seu coração.
1: Aleluia.
0: Nesta manhã, você irá liberar o perdão. Ah, mas a pessoa não merece. Quem lhe disse que o perdão é porque a pessoa merece? Jesus nos perdoou. E nós não merecemos o amor de Jesus.
1: É verdade.
0: Então, o perdão, ele cura não só a pessoa que ele feriu, cura você mesmo. Tira aquele peso, aquela angústia. Você sabia que a probabilidade maior de pessoas morrer com infarto por causa de falta de perdão?
1: É verdade.
0: Que a pessoa fica remoendo, sabe?
1: Tem pessoas que ficam até com um câncer. Existe.
0: Uhum.
1: Por conta da falta de perdão, né? A falta de cura.
0: Porque fica remoendo, sabe, Simone? Aquela, aquela doença aí. Fala assim, não, eu não vou na casa de fulano, porque quando foi com ciclano, aconteceu isso. Ai, eu não vou me relacionar mais com ninguém, porque fulano fez isso comigo. Ai, eu não vou confiar, eu não vou fazer, por quê? E aí, deixa de viver algo bom para com sua vida, por causa do passado. E é muito interessante aqui o tratar de Deus na vida de José, que o seu primeiro filho, Manassés, deu, cuja este nome, um tratamento que Deus deu na vida de José, que fala, o Senhor me fez esquecer. Aí você fala pra você, ah, mano, é impossível esquecer. É impossível, porque toda vez que eu falo, a pessoa já começa a chorar, porque é dolorido. Mas eu quero profetizar em nome do Senhor Jesus que você vai pedir ao Senhor a unção de Manassés. A unção que vai fazer você esquecer toda aquela dor, todo aquele sofrimento, e um dia que trouxe lágrimas para você, se tornará uma cicatriz, e você terá testemunho para edificar outras vidas.
1: É verdade.
0: Porque o nosso Deus, ele tem poder, assim como ele teve poder na vida de José, de fazer aquela grande ferida, aquele grande estrago na vida de José, e se tornar uma cicatriz, fazer ele mais do que vencedor. Eu creio em nome do Senhor Jesus que na sua vida não será diferente. E logo depois ele tem um filho chamado Efraim, que vai dizer, Deus me fez crescer, ou seja, Deus me fez prosperar na minha aflição. E essas coisas só Deus faz. E Deus só deu Efraim depois de Manassés. Ou seja, Deus só irá te fazer vencer, te fazer prosperar depois que você liberar o perdão. Ah, eu não consigo, peça ajuda a Deus.
1: Aleluia.
0: Fala, Deus, me ajude a perdoar, me ajude a esquecer. Porque as pessoas que lhe machucaram, você já observou o que elas estão vivendo? Você já percebeu que essas pessoas que foram usadas pelo inimigo para entristecer o seu coração, essa pessoa continua comendo, continua bebendo, continua viajando, e você que está aí remoendo, sabe? Como uma doença ruim que atrofia os ossos, que atrofia os nervos, assim está sendo o seu coração, um coração podre, um coração preto, sabe? A sua vida já não tem mais vigor, não tem mais alegria, quem olha para você só vê escuridão. Isso é vida? Isso não é vida.
1: É verdade.
0: Você precisa se liberar desse seu passado, você precisa liberar esse perdão para que você viva como viveu José aqui, o Efraim. Deus me fez prosperar na minha aflição.
1: E olha que o peso do que aconteceu com José é algo terrível. Talvez tem pessoas que estão assistindo, missionária Manuela, e é algo tão menor, mas não quer soltar essa corda que prende, que amarra a vida da pessoa, que impede das bênçãos chegar. Às vezes estão, ó, retidas, porque é a palavra que nos garante isso, que se não perdoar quem te ofendeu, nem a oração é ouvida, não é respondida. Na realidade até ouve, mas não é respondida, não tem resposta. E algo lindo no reino espiritual, que é o poder de Deus através dessa liberação de perdão, né? É como um destravar na vida. E há um segredo, é o Espírito Santo, deixando o Espírito Santo trabalhar e deixando o Espírito Santo operar. Porque o segredo de uma vida bem-sucedida, de uma igreja bem-sucedida, de um ministério bem-sucedido, é exaltar o nome de Deus através, né, do Espírito Santo, é exalar essa presença. E quando a presença de Deus ela tá, e quando a gente dá espaço para o Espírito Santo trabalhar, consegue sim, a gente se libera, a gente solta essa prisão espiritual, né? É como se estivesse dentro de um potinho ali, se retendo, tem medo de se aproximar de pessoas, tem medo de ter vínculos novos. E para o novo chegar, tem que soltar o velho, tem que soltar isso aí que está prendendo, isso aí que está, né, destruindo a pessoa.
0: É muito forte. E aí você vê que esses filhos de José, como nós lemos aqui, veio antes do período da fome. Então, tratar de Deus foi antes de viver o extraordinário, porque eu acredito que as pessoas ao redor de José, não o rei, porque o rei acreditou, botou um anel de autoridade na vida de José, mas as pessoas, eu acredito, falaram assim, aonde que isso vai acontecer? A gente, uma terra tão frutífera, a gente vai passar por 7 anos de fome, aonde? Isso aí é loucura, ele logo vai perecer, o rei vai cortar a cabeça dele, isso não vai acontecer. Então, tinha pessoas também negativas, pessoas que não acreditavam, mas José acreditou. José acreditou ao ponto que ele apresentou seus filhos ao Senhor e falou, Manassés, Deus me fez esquecer. Isso foi antes do encontro dele para com seus irmãos, antes do encontro dele para com sua família. Deus me fez esquecer ele. Ele passou por um tratado de Deus e Deus me fez prosperar antes do período da fome, entenda bem.
1: É,
0: a gente tem que exercer a nossa fé antes do acontecimento. Que as pessoas querem ver pra acreditar. Tem gente que fala assim, ah, eu vou comprar um carro. Aí alguém fala assim, ah, só acredito vendo. Não, gente, a gente acredita antes de acontecer. É por isso que viver com Deus é isso, é você exercer uma fé naquilo que os seus olhos carnais te dizem que é impossível de acontecer.
1: É,
0: e aí tudo que você tem é questionar ou adorar. Ou você vai murmurar, ou você vai desistir, ou você não vai acreditar, ou você vai crer na palavra que Deus está dizendo para a tua vida. José, ele acreditou.
1: É,
0: o rei teve um sonho, ele teve a interpretação e ele falou, meu rei, assim será o seu reinado, 7 anos de prosperidade e 7 anos de fome. E aí o rei fala, e o que nós devemos fazer? Olha, o rei, nós iremos guardar os mantimentos e quando houver fome, nós teremos abastecimento e nós iremos enriquecer, porque o povo irá trazer ouro, o povo irá trazer mirro, o povo irá trazer joias preciosas, mas não haverá alimento. Então o rei irá prosperar e o povo será alimentado.
1: E houve um segredo muito forte aí, viu, missionária? Porque a obediência gerou uma consequência linda. Quer dizer, o rei ouviu a José, que era um homem de Deus, né? Que estava ali com a direção, que interpretou o sonho. E por conta dessa obediência ao profeta, vamos botar assim, né? A uma pessoa direcionada por Deus, ele prosperou no meio da seca. Então, nessa manhã, há uma estratégia. Toda uma estratégia para você que está ouvindo a programação. Você vai liberar perdão, você vai confiar em Deus, você vai deixar o Espírito Santo trabalhar para que o milagre aconteça. Não é esperar primeiro receber a bênção, né? Já que tem gente que é muito agoniado. Mas a bênção vai estar retida se não houver liberação de perdão, porque José perdoou seus irmãos, sua família, e ele viveu o extraordinário. Ele passou a ser o governador. Pense aí, um escravo se tornar governador. Talvez você está olhando para o cenário hoje, está ouvindo a programação, falando, meu Deus, mas como eu vou sair disso aqui? Vamos soltando algumas coisas que tem te prendido no reino espiritual. Vai soltando aquilo que Deus não está se agradando, vai soltando aquilo, vai liberando perdão, vai, né, buscando que o Espírito Santo lhe guie, lhe direcione em tudo que você for fazer. Porque é algo lindo quando a gente depende do Espírito Santo de Deus. No meu contexto aqui, tá assim, é um grande sucesso de José. Qual foi? José, além de liberar esse perdão para sua família, esquecer o passado, ele se tornou governador. E a gente vê que José, ele teve uma família ali agora diferente, né? Com um propósito, tudo na direção de Deus. E isso acontece na vida do homem e da mulher de Deus quando deixa o Espírito Santo de Deus trabalhar. Porque há pessoas que estão presas no seu eu, no seu orgulho, né? Estão limitados. Como o bispo Antônio Carlos falou a semana passada. Procura tantas coisas, tantos patamares, quer crescer em tantas coisas, mas ainda está preso espiritualmente. Não está deixando o Espírito Santo de Deus guiar, não está deixando o Espírito Santo de Deus usar da forma que Ele quer. E Deus, nessa manhã, Ele trouxe a você essa palavra, porque Ele sabe que tem endereço. Marque o dia de hoje e comece a mudar o cenário através da tua fé, através dos propósitos, da busca pelo Espírito Santo, pedindo a Ele para mostrar para você, porque Ele mostra. Ele vai mostrando, assim como ele deu esse sonho lindo, né? A qual foi interpretado por José, a ponto de Faraó colocar ali em prática tudo o que foi direcionado. Então, tá tendo a receita para a tua vida nesta manhã. Agora, cabe a você começar a mudar também a rota de tudo. Tem coisas que não tá dando certo ainda, porque você não está obedecendo à vontade de Deus. E Deus, ele tá falando, aí vai chegar a hora da seca, do deserto, e se não tiver alicerçado, se não tiver na obediência, se não tiver fazendo da forma que ele direcionou, vai perecer no deserto. E já está acontecendo um deserto nessa terra, né? A gente já tem visto momentos de luta, de angústia, de coisas terríveis acontecendo, mas há uma direção para nossas vidas nessa manhã. Deus deu a palavra à missionária Manuela, palavra forte, em Gênesis 41, você que está em casa. Manassés, esqueça o teu passado, começa a viver o hoje, começa a entender que Deus, ele tem coisas novas. E para o novo de Deus entrar, você precisa se desapegar do que é velho, do que está te sujando, do que está te prendendo. O coração está amargo, está triste, está sem liberar perdão, libera. Porque Deus, ele quer fazer coisas novas e tem coisas que a gente já está perto de receber, missionário. Ó, tá vindo pãozinho do céu, tô toda arrepiada. Glória, Deus está falando aqui que tem coisas que já tá chegando. Aí o inimigo tá vendo ali a bênção chegando e ele vai tentar de todas as formas. É como um goleiro ali na frente da área, né? Para a bola passar ali, aquele goleiro vai ter que sair daquele cenário ali. Então, tem coisas que tá retido na vida do homem e da mulher de Deus, tá tendo uma barreira porque você ainda tá pegando coisas que não era para tá pegando. Você tá ali se apegando a coisas terrenas e Deus quer você buscando o espiritual. Na hora que você começa a se desprender, entregar tudo na mão de Deus, o milagre começa a acontecer, as coisas novas começam a chegar e a estratégia está sendo dada. E eu sei que nessa manhã Deus está falando grandemente comigo, contigo, e muita gente ligadinha na programação. Que Deus abençoe a vida de Lu, de Rose, Rose Melo, nosso irmão Marcos Mel aí da gráfica, que Deus abençoe a todos. E é isso aí, Manuela. O que chama atenção é que há um segredo. O segredo é perdoar, é se limpar, é liberar esse perdão para que o milagre chegue. Tá já na fila. E ali o inimigo tá doido para impedir que você chegue ao final da fila. E ali ele quer que você retroceda. Ele quer que você volte de novo, na realidade, pro fim da fila. Você já tá chegando no final, já tá na frente, já tá próximo. E ele quer impedir de você alcançar a tua vitória. E o segredo foi dado, tome posse nessa manhã, porque Deus, ele já entregou o pão quentinho do céu.
2: Gente, que palavra poderosa, né? Se a gente pudesse ter mais alguns minutinhos, a gente ia concluir essa mensagem.
1: A nossa irmã Lu também está pedindo a Lu, eu tá pedindo a Lu aqui. Lu, Degenani, Andréia da nossa igreja. Sim. Aí no... Esqueci o nome daquela loja, viu? Mas é ali no comércio de Piauí, todos que estão ligadinhos, que Deus abençoe vocês.
2: Em nome de Jesus, muito obrigado pela audiência, que Deus abençoe vocês. E a gente já vai abrir as linhas aqui, você que tem seu pedido de oração, você pode colocar aqui, que nós já iremos orar. Alô, bom dia!
1: O nosso bispo tá ao vivo, viu, Manu? Tá dizendo que boa foi esta palavra.
2: Glória!
1: Um abraço pra pastora a Maria José também.
2: Amém! Alô, bom dia!
3: Bom dia, Manuela, bom dia, Bispo Antônio Carlos, bom dia, Claudemir, bom dia, Del Júnior. Eu quero pedir oração para mim, toda a minha família, tia Tonha.
2: Nós iremos orar, sim. Alô, bom dia.
4: Bom dia, que é a rádio de Ubata.
1: Missionária Érica, forte abraço a você, o presbítero Wagner, sua família. Deus abençoe.
5: Bom dia, Bispo, a paz do Senhor. Que é Zenida de Transbar. Peço oração pela vida do meu esposo, pela minha vida espiritual, pela vida dos meus filhos, da minha parentela, toda a minha família. Um alô especial para Marlene, para a mãe, para todo o meu mirim. Paz do Senhor.
2: Zenilda, daqui a pouco nós estaremos orando por você. Você que tem seu pedido de oração, separe seu copo com água, separe a peça de roupa, fotografia, que daqui a pouco nós estaremos orando. Alô, bom dia.
6: Bom dia, Bispo. Bom dia, Manuela. Bom dia, Claudemir. Bom dia, esta amiga aí, Didi. Manuela, essa querida também. Manuela de Deus. E bom dia, Del Júnior. Eu liguei para pedir oração aqui para mim, para toda a minha família, para Eduardo, para Davi. Estou aqui ouvindo o programa desde cedinho, a hora começou. Para todos os filhos, oração para todos os filhos de Deus que estão precisando neste momento.
1: Santíssimo.
6: E que Deus continue, Manuela, te abençoando, te protegendo, a você e todos aí, todos nós. É um bom dia na presença de Jesus. Que Deus continue lhe abençoando, Manuela. É Santília que está falando.
2: Amém, irmã Santília. Muito obrigada pelo carinho. Deus abençoe a sua vida. Alô, bom dia.
1: E amanhã tem culto da família
2: na direção dos jovens. E o tema é forte. Seja forte e corajoso. Ontem mesmo foi uma palavra ali tremenda através da vida do pastor Alessandro, aqui, né? É quando a gente se
1: Deus
2: dedica,
1: manda o
2: né?
1: povo, né, pra adorar e o céu é aberto.
2: Quando a gente se dedica na obra do Senhor e abrimos propósito de oração, de jejum, é diferente o culto,
1: é
2: né?
1: Diferente,
2: não tem como
1: é
2: ser
1: diferente.
2: Algo que não seja extraordinário. E Deus, por sua infinita misericórdia, desceu ali com graça, com unção, com poder. Foi coisa linda. Alô, bom dia.
7: Bom dia, meus amigos aí. Na oração de Deus, Nosso Salvador, daqui a pouco tem um amigo, o bispo Aguinaldo Vira, um alô pra ele também. Um paz pra cidade, já tem ele aí. Mandar um beijo pra todos vocês aí, cristão, bispo, né, pastores, um bom dia pra vocês e todos aí.
2: É isso mesmo, daqui a pouquinho tem a programação Paz para a Cidade, através ali da Igreja Fonte Água Viva do Bispo Aguinaldo, né? Um programa abençoado, que Deus abençoe o bispo, tem uma amizade muito grande com o bispo, a pastora Neinha, são pastores maravilhosos, e eu tenho um carinho muito imenso por este casal. Que Deus abençoe em nome do Senhor Jesus. Tem mais algum pedido de oração aí, Del? Vamos ver que a
8: gente... Bom dia, moça.
1: Um alô também para a Fabrícia,
8: todos
1: que está ligadinho.
8: Que Deus abençoe. De vocês. Bom dia.
2: É isso mesmo. Gente, nossa programação já tá chegando ao fim, mas vamos ouvir só mais um pedido de oração. Alô, bom dia.
9: Meu esposo também, que Deus venha guardar ele, vai do todo. Bom dia, Manuela, aqui é Sônia, da CN, 2019, casa 26, de preço. Passando pelas perseguições, eu quero que a senhora ore por mim. Que Deus venha me livrar de todo mal. E minha família também, que Deus venha guardar. Meu esposo também, que Deus venha guardar ele, vai de todo mal, todos laços.
2: Sônia, presta bastante atenção. Minha mãe costuma dizer que não se atira a pedra numa árvore que ela não possui frutos. Então, se você está sendo perseguida, Sônia, é porque há algo em você que incomoda. E quando se trata de seu Espírito Santo que incomoda as trevas, não tem jeito. A pessoa que serve ao Senhor, ele é perseguido, mas tem um porém. Todo aquele que deposita sua confiança em Deus tem honra. Deus não deixa sozinho. Então, segure nas mãos do Senhor. Se aproxime mais de Deus, porque o nosso Deus, ele é fiel para cumprir cada promessa. Não olhe para as dificuldades, não olhe para as perseguições, olhe para o alvo que é Cristo, porque é dele que vem a tua recompensa. E nós estaremos orando por você, viu, Sônia? Levante sua cabeça que Deus é contigo, mulher. Alô, bom dia.
10: Bom dia, bispo. Peço oração pela toda a minha família, pela minha filha, minha netinha, meu neto, pelo meu esposo, toda a minha família, que é mesmo. Deus abençoe.
2: Quero mandar um alô especial também ao Fábio, ali da Fabrico, ao meu esposo Danilo, que Deus abençoe, aquele homem de Deus. Ontem mesmo Deus usou ele e eu fico muito feliz de ver assim, ele dedicado na obra do Senhor, né? E assim, abrindo propósito de oração, de jejum, e ver assim, ele lendo a Bíblia. Isso edifica, isso glorifica o nome do Senhor e me traz muita alegria.
1: E o Senhor falou fortemente, né? Tem coisa nova chegando.
2: Isso me traz muita alegria de ver eu e minha casa servindo ao nosso Senhor. Gente, é 8h50. Eu só vou deixar só mais um pedido de oração e nós já iremos orar.
9: Aqui é Sônia.
1: Deve estar na
9: frente. Amém, amém, amém, amém. Eu creio.
2: Pronto. Olha só, nós já iremos orar porque é 8h56. É 8h56 e nós já iremos orar. Você que não deu para estar mandando o alô, você mandou aqui mensagem no WhatsApp, mas não deu pra gente responder. Mas fique em intercessão, fique na oração.
1: O
2: você
1: nome...
2: que puder fechar os seus olhos, você que puder separar seu copo com água, uma peça de roupa, uma fotografia, exercer sua fé. Você que não pode pegar nada, que você tá no ambiente de trabalho, mas conecta sua mente em Deus. Porque o nosso Deus, ele é fiel para ouvir até mesmo aquelas palavras que a nossa boca não diz, mas em nossa mente nós falamos com o nosso Deus, e ele, por ser onipotente, onisciente, onipresente, ele sabe decifrar a cada
1: Aleluia.
2: Oração, a cada clamor, a cada lágrima, até as lágrimas, o nosso Deus, ele sabe decifrar.
1: E teu nome não vai ser citado, mas está anotado, e nós estamos com imposição de mãos, né, Manu, sobre esses cadernos, está levantado aqui. E eu creio que Deus vai visitar cada casa nesta manhã, também as pessoas que estão ao vivo pelo Instagram. Que Deus abençoe a vida de cada um que está assistindo essa programação, na fazenda, nas regiões circunvizinhas, fora também, né, em outras cidades e países. Eu sei que Deus, ele tem soprado nesta programação, e nessa manhã você vai ser visitado pela presença, pelo poder de Deus. Oremos. Amado Deus, querido Pai, Pai do nosso Senhor e Salvador Jesus Cristo, nós te rendemos graça, Pai, por tudo que o Senhor operou neste lugar, porque a tua palavra, ela é poderosa, ela é vida, meu Pai, para nossos dias atuais. E eu te peço, meu Senhor da Glória, onde chegou, Senhor, esta palavra, onde tem alguém ouvindo esta programação, aonde tem alguém exercendo a sua fé nesta manhã,

0: Que o Senhor visite a cada um com teu poder, que o Senhor dê livramentos neste dia a cada um de nós, que o Senhor guarde não só a nós, a nossa casa, a nossa família, que o Senhor alcance com teu poder, com a tua mão justa. Espírito Santo, que haja também salvação, que haja cura, que haja quebrantamento, libertação, que pessoas tenham recebido esta palavra e venham colocar em prática, Pai, que haja perdão, que haja santificação, limpeza espiritual, que haja, meu Deus, mudança de caráter e de cenário nesta manhã. Para a glorificação do teu nome, Senhor, é o que eu te peço, que haja cura, libertação em nome de Jesus Cristo. Meu Deus, que cada vida que for ali amanhã naquele culto, meu Pai, com o departamento de jovens, culto da família, que venha alcançar mais e mais vitórias, Senhor. Meu Deus, que aquela avenida contorno, que aquela igreja, Assembleia do Santo, no número 548, venha ser, meu Pai, alcançada nesta hora, que aquelas portas, meu Pai, que estão sempre abertas, meu Pai, que o Senhor venha operar milagres, meu Pai, que o Senhor venha falar com cada pessoa que adentra por aquele lugar. Meu Deus, alcança o bispo nesta hora, alcança, meu Pai, cada obreiro, obreira da tua casa, a pastora Maria José, a missionária Manuela, a minha vida, a vida das nossas crianças, Pai, com teu poder, com teu livramento, e ser conosco neste dia é o que eu te peço, em nome de Jesus Cristo, amém. Fica com Deus e um forte abraço.
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Olá, muito bom dia, graça e paz da parte de Deus para sua vida. Paz para a cidade estar adentrando no ar neste exato momento. 9:02, horário de Brasília, em toda linda, em Piauí, Bahia, Brasil. Meu Deus do céu. Olha, eu quero te convidar a orar, porque é verdade, né, gente? Orando fica fácil. É orando que nós conseguiremos a vitória. Eu e você, nós precisamos mesmo, sabe o quê? Orar, manter o nosso contato. Nós precisamos nos conectar com este Deus lindo, maravilhosíssimo, viu, gente? É a nossa conexão com Deus que vai fazer toda a nossa diferença. É o que realmente vai mudar a nossa história. É preciso se conectar com o Eterno. Porque sozinho não dá não, viu, gente? Na força do braço,

na habilidade própria, fica ruim. Presta não, não dá não. Mas se nós orarmos, se nós clamarmos, se nós buscarmos ao Senhor, isso é o que vai diferenciar tudo na minha, na sua vida, tá certo? Vamos neste momento falar com Deus? Vamos invocar o nome do Senhor? Vamos nos conectar com o céu? Amado Pai Celestial, Pai do nosso Senhor e Salvador Jesus Cristo, é neste sagrado, santo, ó Deus, momento em que o Senhor nos proporcionou mais uma oportunidade de estarmos juntos através das ondas sonoras da FM Ipiaú 91.1. Meu Deus, juntos iremos até às 10 horas desta lindíssima manhã. Venha, Deus, estar no comando, no controle, no direcionamento. Ó Deus, rastreando, conduzindo, monitorando cada detalhe da nossa vida. E eu já quero também aproveitar essa oportunidade para te clamar em prol do meu amigo, da minha amiga, Senhor, do meu querido ouvinte, que já está, Senhor, antenado, que já está, Senhor, sintonizado, que já está voltado, ó Deus, para te adorar, para invocar o teu nome, para te exaltar juntamente comigo, Senhor, através deste culto, ó Deus, no rádio. Que a unção do Divino Espírito Santo venha, Senhor, nas nossas vidas, na vida de cada um de nós particularmente, para fazer toda a diferença, Senhor. Porque a tua unção despedaça o jugo e quebra os ferrolhos de ferro, de aço e de bronze. Senhor, vai de encontro, Pai querido, a cada cidade, cada pessoa que nos ouvirá, Senhor, que nos assistirá posteriormente. A graça do Divino Espírito Santo vem nas suas vidas. Pai, vai ter com aquele que está na UTI, ó Deus, entubado, numa clínica, no hospital, ó Deus, vai ser com aquele que está num leito, até mesmo na residência, Senhor, vai de encontro ao que está encarcerado, Senhor, numa penitenciária, ó Deus querido, numa colônia, numa casa de detenção, Senhor, eu quero te rogar também fiel, em prol dos que estão, Senhor, nas rodovias, viajando, encarando o trânsito, Senhor, guarda, protege, livra, sustenta, ó Senhor, desvia-o do mal, ó Deus, de toda a fúria e de toda investida das trevas, seja o Senhor conosco, glorifica o teu santo nome, Senhor, vai de encontro, Pai querido, aquele que agora se encontra no comércio, Senhor, seja proprietário ou funcionário, que o Senhor também seja com cada um, seja com a clientela de cada comércio, ó Deus, seja com os fornecedores, meu Deus, seja com esta nação, tu sabes, ó Deus, a dificuldade, a fase que estamos atravessando, onde a probabilidade, Senhor, de muitos até perderem o seu emprego, o seu ganha-pão, Senhor, tenha misericórdia, estenda teu braço forte e entra, Senhor, por bondade, por misericórdia, porque tu és um Deus tremendo. Ó Deus, tu sabes que nós te amamos, nós confiamos em ti, pedimos tua compaixão em nome do Pai, do Filho e do Espírito Santo. Você pode dizer um forte amém aí?

É, realmente está muito árduo, tudo difícil, mas a bondade de Deus nos seguirá. Oh, glória! E é isso aí que nos motiva, nos encoraja, né, gente? Porque Deus nunca falhou e jamais falhará. Então vamos fazer aquilo que nós teremos que fazer, porque Deus nunca vai deixar de realizar o que tem que fazer para nos beneficiar. Sua bondade é demais, não há no vocabulário de ninguém. Pode ser uma mente expert, pode ser um PhD, pode ser um mestre, mas ninguém consegue dizer tudo da bondade de Deus. Olha, recebo o alô do Paz para a cidade na manhã deste dia. Você que se encontra exatamente na zona rural, alegre, feliz, contente, abençoado. Nós estamos ainda no inverno, né? E Deus tem honrado tudo de forma linda e maravilhosa. Toda glória, toda honra, todo louvor a este Deus. E nós estamos contentes e felizes com todos também que estão na nossa audiência na zona rural, no sítio, na chácara, na fazenda. É, você que se encontra exatamente lá no Alto do Paraíso. Oh, meu Deus te abençoe e te guarde. Eu quero dar um alô também, é pra Cida, pro Jeová. Eles que vendem ovos de galinha caipira ali no centro de abastecimento. Agora mesmo estão lá, viu, gente? Vendendo ovos selecionadíssimos. É, coisa boa, de primeira qualidade. Então passe lá e procure a Cida ou o Jeová, né? O seu esposo. Eles estão ali exatamente com o comércio de ovos de galinha caipira. Pensa numa qualidade, viu? Olha, Cida, hoje nós vamos sim estar atendendo o seu convite, o seu pedido aí, a canção Duas Vidas. Daqui a pouco, só segura um pouquinho aí, viu, Cida? Olha, eu quero dar um alô exatamente também pro exatamente para o irmão João, também pro Leo, pro Léo, um alô também pra Eliane, um alô e família, um alô também pra Ana Paula, pro Zó e família. Eu quero dar um alô exatamente no alto, né, gente, lá no Temão de Ipiaú. Eu quero dar um alô também pro Hélio e a sua esposa Evania ali no meio da serra, né, gente, na fazenda Cachoeira Bonita. É, porque no Pela Serra vamos ter o Cunca e também a nossa irmã Zenaide, né? Esposa. Um alô também pra irmã Elisângela lá no Alto do Tingui e a todo o pessoal ali da região do Tingui. Deus abençoe a todos poderosíssimamente. Pessoal também que está lá exatamente no braço, que está no braço pequeno. Deus te abençoe, Deus te guarde riquíssima e poderosíssimamente, tá bom? Quero dar um alô também exatamente pro pessoal que está nos ouvindo. É lá na fazenda Bola Verde, Deus abençoe e guarde vocês, mas também nós temos o pessoal do Cardim, dos Cardins, ué? E aí, Consa, tudo bem? Deus te abençoe, Deus te guarde, Consa, com toda sorte de bênção celestial em Cristo Jesus. Eu quero dar um alô também pro pessoal que está na nossa audiência, lá exatamente no Goloso, ligadinho com o seu radinho ali no Paz pra Cidade. Deus te abençoe, obrigado pela audiência também. Um alô pro pessoal da fazenda Turmalina, Cal, Tati, os filhos do casal Sandro Vaqueiro, Deus te abençoe e te guarde. É, mas também lá na fazenda Boa Esperança nós temos exatamente a Valdicélia e o seu digníssimo esposo também ligado aqui no Paz para a Cidade. Deus abençoe vocês com toda a sorte de bênção celestial. E lá no Penedo, hein, gente? Lá no Penedo, eu tive o privilégio de estar ali na semana anterior. Foi bom demais, né? Conheci o Iranilton, também o seu pai, o Carliel e os demais companheiros, viu, gente? Olha, eu vou estar em breve lá no dia 27, exatamente de setembro, estarei lá, vou atender um convite ali numa fazenda, né? O pastor Joelson me convidou para estar levando uma palavra do coração de Deus, um trabalho de jovens, e nós prontamente vamos atender esse compromisso tão interessante, tá bom? Eu quero dar um alô também para todo o pessoal que está na nossa gente. Irmã Pretinha, Deus te abençoe, você e sua esposa. Isso, Pagnaldo, ela esteve na praça Rui Barbosa na quinta-feira, quando estávamos apresentando ou realizando o Ide Pregai, né? Toda quinta-feira, a partir das 9 horas da manhã. Então ela chegou ali. Bispo Aguinaldo, tô ligado, não passo pra. Valeu, irmã! Pretinha, Deus te abençoe, Deus te guarde. Uma alusão também pro seu digníssimo esposo. Eles que moram ali na BR-330, na entrada dos Bois. Deus abençoe vocês, viu? E para o pessoal lá da região dos Bois também, Deus abençoe poderosamente suas vidas. Eu também quero dar um alô para todos que estão na nossa audiência, na zona rural de Itagi, inclusive. Lá nós temos.
exatamente o Valdete, tá? E também a sua digníssima esposa ligados aqui no Paz pra Cidade. Eu quero dar um alô pra todos que nos ouvem também, sabe, gente? Aiquara, zona rural, zona urbana, uma audiência maravilhosa que Deus nos deu ali e nós somos felizes por tê-los conosco todo sábado a partir das 9 horas da manhã. Eu quero dar um alô também pra você que está na nossa audiência, na zona rural de Itajibá e também na zona urbana, né? Afinal de contas, lá nós temos a IFAV, lá estão os pastores Rafael e pastora Lucélia, tá? O casal, nós temos também a pastora Aldenice e também o presbítero Maurício e família, né? O diácono Jackson e sua esposa também, um alô também para o obreiro Elias, para o Cleidson, Deus te abençoe, viu, querido? A diaconisa Ana Cléia, um povo lindo, maravilhoso, tá ali, são muito mais, que Deus abençoe a todos vocês de forma especial. Eu quero dar um alô também, gente, lá pro pessoal de Acaraci, zona urbana, zona rural, a Dário Meira, zona urbana, zona rural, quero dar um alô também pro pessoal que está nos ouvindo, exatamente lá no município de Ibitupã, lá no entroncamento de Ibitupã, a graça do Divino Espírito Santo seja com todos os nossos queridos ouvintes, tá certo? Lá no Emiliano 3, nós temos o José Guardinha e esposa, Deus te abençoe, José Guardinha, Deus abençoe a todos os que estão aí ligados no Paz para a Cidade neste exato momento, um alô para você que está na nossa audiência também, o Batam, Barra do Rocha e Birataia, exatamente Algodão, lá também a Puarema, Terezinha, Taibó, Córrego de Pedras, um alô para você que nos ouve em Jequié, o Baitaba, Aurelino Leal, a graça do Divino Espírito Santo seja com todos que estão na nossa audiência, tá? Eu quero dar um alô também aqui, gente, para o restaurante, pessoal do restaurante do Rock, tá? Lá nós temos exatamente Rock, né? Rock da Feijoada, ele, sua esposa, Sueli e o filho Romário. Um abração pra vocês, exatamente do Paz pra Cidade, viu, gente? Eu estive ali no restaurante com a pastora Neinha, né? E também a pastora Renata Passos e tal, a Isabelle, e me lembro bem que quando nós estávamos ali, eu comecei a falar, né? E aí o Romário disse, mas fica você não, mas é, rapaz, o pastor que tá sempre lá apresentando o programa. Isso, Romário, quer dizer que a minha voz me denunciou, Romário? Foi. Lhe conheci pela voz. Valeu, Romário, exatamente. Boa audiência, bom atendimento, viu, gente? Uma comidinha maravilhosa. Pois é, que Deus abençoe você, viu, Roque? Mas também eu quero dar um alô lá pro pessoal lá da... Exatamente, pessoal, ouvindo a Horta Comunitária, Deco da Marcenaria. Deus te abençoe, Deco, os demais funcionários, o seu pai, inclusive. Quero dar um alô também para todos que estão ligados. Olha, e a dizer que o Deco é um bom, realmente, profissional, quando se diz respeito a fazer móveis, viu, gente, de qualidade, móveis seguros, móveis lindos, dentro de uma estética maravilhosa. Procure o Deco. Ele realmente é capacitado. Olha, eu quero dar um alô também para todo o povo que mora ali, exatamente na Horta Comunitária, inclusive pastor Claudiel, Deus abençoe você, família, a irmã Lília, sua esposa, né? Os filhos do casal, Deus abençoe com toda sorte de bênção celestial em Cristo Jesus. Um alô também para você que está nos quatro cantos desta linda e maravilhosa cidade, tá certo? Lá na Praça Rui Barbosa, Rua 2 de Julho, coração do comércio de Piauí. Você que está chegando, seja bem-vindo, receba um abraço do povo caloroso e piauense, tá certo? Povo que é receptivo, acolhedor, seja bem-vindo ao comércio desta cidade. Eu quero dar um alô para todos que estão também nos ouvindo ali no centro de abastecimento. A graça do Divino Espírito Santo seja com todos vocês de uma forma toda especial. Acreditem, tá bom? Eu quero dar um alô também exatamente para todos que estão na nossa audiência lá na Avenida Benedito Lessa, a irmã Evanis Dias, o esposo João Batista, a filha Maria da Glória. Eu quero dar um alô também para a outra filha, né? Mais uma filha que é a Tatiane, lá no bairro da Democracia, na Praça da Bíblia. Deus abençoe vocês com toda sorte de bênção celestial em Cristo Jesus. Cida, Jeová, essa canção é para vocês e para todos os demais casais, na voz de Agnaldo Vieira, Duas Vidas.

0: 9h24, horário de Brasília, para toda a linda e Piauí, Bahia, Brasil! Meu Deus do céu! As muitas águas não poderiam apagar mesmo, né? Esse grande amor que sinto pela pastora Neinha. Te amo, filha. Deus te abençoe, Deus te guarde. Essa canção, lógica é pra você, né? Sem sombra de dúvida. Olha, eu quero dar um alô também pro casal, gente, é o Marcos e a Jéssica. Também pro Thiago, pro Matheus e pro João Pedro. É exatamente ali nas proximidades do abrigo dos idosos. Deus abençoe vocês. Pense numa família linda também, maravilhosa, viu? É pra você, viu, Marcos? Esse louvor também é pra Jéssica aí, ligados aqui no Paz pra Cidade. Deus vos dê uma bênção muito grande, tá? Deus continue os abençoando com toda sorte de bênção celestial em Cristo. Eu quero dar um alô também pra todo o pessoal que está aqui nesse momento, você que parou, você que está dando atenção, você que está voltado aqui pro Paz pra Cidade. A graça do Divino Espírito Santo seja com vocês de uma forma toda especial, tá certo? Que Deus continue os abençoando. Eu quero dar um alô também para Edinha, viu, gente, lá em Itajibá, ligado no Paz pra Cidade. Eu quero dar exatamente um alôzão também para... Conhece Dona Clarice do Mingau? Ela não pede o Paz pra Cidade, não. Também pensa que num mingau, gente, de excelência aí, todos os dias da semana, domingo, feriado, ela tá lá, tá certo? Para te atender com muito amor, com muito carinho, tá bom? Eu também quero dar um alô, gente, para Niélia, né? Lá na fazenda, Deus te abençoe, que tá ligado, que não passa pra cidade. É lá no entroncamento de Bitupã, né? Lá na fazenda do Dantinhas. Deus te abençoe, viu, mulher de Deus, você e família. Nós estamos aqui para dar um alô também exatamente para a Juliana, lá no Alto da Carolina. Pensa numa ouvinte fiel, viu? Nós somos quatro cantos dessa cidade, nós só temos ouvintes de ponta, de excelência, ouvintes abençoados poderosamente. Eu quero dar um alô também exatamente para a Neide, lá na rua Carlos Chagas, ligado aqui no Paz para a Cidade. Deus te abençoe, viu? Eu quero dar um alô também para a Zélia, em Ibirataia. Mas lá nós temos também a Madalena, audiência fiel ao Paz. Deus te abençoe, Madalena, também, viu? Eu quero dar um alô também para a Denilda, na Fazenda Boa Esperança, município de Itajibá. Deus vos abençoe com toda sorte de bênção celestial em Cristo Jesus. E nós temos também exatamente a Elieide e a Neide, né? Que Deus esteja abençoando vocês de uma forma toda muito especial em Cristo Jesus. Lá no Penedo também nós temos, gente, no Penedo, a ouvinte Rosângela. Uma alusão para a senhora, também para o Patrick aí, Deus abençoe vocês, tá? E a Otávia aqui na Vila Dulce, Deus abençoe a senhora também, com toda forte sorte de bênção celestial. Um alô também para a nossa irmã Nelma, lá no Monte das Oliveiras. E também para sua mãe, tá certo? Um alô também para a Edson em Bar do Rocha. Deus esteja com suas mãos poderosas estendidas para vocês. O Disney e a Ruana nos ouve lá no bairro Antônio Laurêncio. E a Cleide lá na 2 de dezembro. Nós temos o Amaral também do SAC nos ouvindo também. Deus te abençoe. Nós temos também o Bido do Bar. Deus também abençoe você, viu, Bido? Com toda a sorte de bênção celestial. Uma alusão pro pessoal também lá da panificadora Aurora. Deus abençoe poderosamente. Um alô para muita gente linda e maravilhosa, viu, gente, que está ligada aqui no Paz para a Cidade, inclusive o pastor Elias, sua esposa Valdeci. Uma alusão também para o Paulo, né, que é filho do casal aí, o pastor. O pastor Paulo também era filho do casal, pastor Elias e a sua esposa Valdeci. Que Deus te abençoe, viu, Paulo Cícero. E a sua esposa Adna, Deus abençoe poderosamente. Tem o meu primo também, o Rosenildo, ligado aqui no Paz para a Cidade, tá? E eu quero dar um alô também para uma esposa de um primo, é minha prima, né? Também mora lá, ali junto da casa da minha tia Julita. Deus abençoe poderosamente vocês com toda sorte de bênção celestial. Sabe por quê? Eu tenho agora uma palavra do coração de Deus, tá? Para minha vida, lógico, e também para a sua vida. Este é um momento ímpar, porque tudo que fazemos até então é exatamente uma devocional, um preparo para adentrarmos no conteúdo marcante da ministração da palavra de Deus, tá? E por se falar na palavra de Deus, nós temos aqui a irmã Sonete. Pai do Senhor, Bispo Aguinaldo, estou aqui na escuta da programação e as minhas filhas também estão ouvindo. Estou morando no alto da Vila Dulce, tá? Aqui na subida da Polpa Eva, tá? Deus me abençoou com a minha casa própria. Maravilha, minha irmã, parabéns. Ela disse, eu estou muito feliz, graças a Deus. Irmã Sonete, Deus te abençoe. Deus continue operando riquíssimo e poderosamente. Eu agradeço, gratidão a Deus por essa casa própria que Ele te proporcionou. Um abração aí para você, sua esposa e as suas filhas também, tá certo? Deus te abençoe muito, muito, muito mesmo. É de Deus na terra dos viventes. Eu quero dar um alô também pro Mussum, que está ligado também no Paz para a Cidade. Olha, gente, nós temos aqui, sabe quem também? Exatamente o Jackson. Diácono Jackson está ligado também. Que paz, senhor bispo! A sua esposa missionária, a Carmélia, não perde o seu programa. Simone também, que Deus abençoe. Valeu, exatamente, ouvinte Carmélia. Valeu, ouvinte Simone. Valeu, Diácono Jackson e toda a sua família. Que Deus abençoe vocês com toda a sorte de bênção celestial, tá bom? E agora eu tenho de Deus uma palavra para as nossas vidas, lógico. E sabe onde é que está o registro sagrado? Vou te falar agora. Sem sombra de dúvida, está em João capítulo de número 11. João 11, tá certo? Versículo de número 43. Eu disse João 11, versículo de número 43. Fica ligado aí, porque Deus colocou uma palavra forte no meu coração para abençoar a sua vida. Eu também estava ouvindo o programa do Bispo Antônio Carlos, né? E estava aqui a missionária Emanuela e também estava aqui a nossa irmã Simone, missionária Simone. Que palavra tremenda, viu, gente? Eu fui enriquecido. Eu falei para elas, olha, de verdade, Deus falou comigo. Foi muito bom. Que Deus continue usando suas servas, tá bom? Então vamos de mais uma palavra também, né? O objetivo é que Deus fale conosco. João 11:43 diz assim, olha, e tendo dito isso, clamou com grande voz, Lázaro, vem para fora. E tendo dito isso, clamou com grande voz, Lázaro, vem para fora. Aqui eu encontro o registro de palavras que foram proferidas dos sacrossantos lábios de nosso Senhor e Salvador Jesus Cristo. E por isso eu quero compartilhar com vós outros com relação ao assunto. A voz que chama os mortos. Eu vou repetir. A voz que chama os mortos. Neste versículo sagrado, nós vemos que ele faz parte do contexto do que aconteceu em Betânia, exatamente quando havia um grande amigo de nosso Senhor e Salvador Jesus Cristo, Lázaro e as suas duas irmãs. E exatamente o texto vai dizer que Lázaro vai a óbito, ele morre, tá? E agora ele já está, sabe onde? No túmulo, tá? E aqui nós entendemos exatamente isso, né? Tendo dito isto, clamou com grande voz, Lázaro, vem para fora. Ele já estava em estado gigantesco de decomposição. Afinal de contas, já havia um passado 4 dias, já cheirando mal, no sepulcro, sem esperança. Maria e Marta chorando, tá? Todo mundo já tinha desistido, sem sombra de dúvida. Não havia mais probabilidade alguma, condição nenhuma para que ele voltasse a viver. Aí aqui eu gosto. Aí chega Jesus diante daquela circunstância, daquela situação, para mudar tudo, todo o contexto, todo o cenário, para mudar de uma forma especial, para fazer o impossível acontecer. Quando tudo acabou, Jesus começa. Fica vendo. 4 dias de sepulcro não é problema para Deus. Não é problema para o céu. Não é problema para o Pai. Não é problema para o Filho, muito menos. Não é problema para Jesus Cristo de Nazaré. Então, é cenário propício para ocorrer milagre. Porque quando não há mais possibilidade para o homem, quando não há mais condição para a raça humana, para um grande inteligente, sábio, um expert, um PhD, um mestre, acabou o recurso, o cenário é para o milagre de Deus acontecer. Aqui eu gosto. Oh, aleluia! A voz de Jesus não negocia com a morte. Ela vence a morte. A voz de Jesus é uma voz de autoridade. Ele clamou em alta voz. Ele não sussurrou, ele não ordenou, ele não pediu para o Lázaro sair. Ele mandou. Oh, glória! Porque quem dá a vida não conversa com a morte. Ele vence a morte em qualquer circunstância ou situação. Ele não venceu apenas quando ressuscitou após ser sepultado no túmulo da sepultura, levando consigo as chaves da morte do inferno. Até porque ele levou as chaves da morte do inferno. Então, até hoje, ele tem poder. Ele vence a morte. E aos Romanos capítulo 4, versículo 17, vai dizer: Deus chama as coisas que não são como se já fossem. Meu amigo, minha amiga, meu querido ouvinte, tem área da sua vida que está morta? Há 4 dias? Ou há 40 dias? Ou há 4 anos? Ou há 40 anos? Que área da sua vida está morta? Casamento? Sonho? Ministério? Sua fé? A sua família? A sua saúde? Jesus não está pedindo. Ele está ordenando. Vem para fora. Como ele ordenou a Lázaro sair do túmulo, vem para fora. Eu posso visualizar com os olhos da fé. E com a audição da fé também posso ouvir Jesus dando brado em alta voz para o Lázaro que está na tua vida. Vem para fora. Que voz tem falado mais alto no seu sepulcro? A do medo? A do pavor? A do terror? A voz do sofrimento? Da angústia? Da tribulação? Ou a voz de Jesus? Que voz você está ouvindo? Talvez vozes estão falando tão intensivamente, de forma tão opressora, que você não consegue ouvir a voz de Jesus. Que vai mudar toda a sua história. A voz de Jesus é uma voz pessoal. Diretamente para você. A voz dele foi pessoal para Lázaro e também é para você. Lázaro, vem para fora. Ele podia gritar: mortos, saiam. Mas ele chamou pelo nome Lázaro. Deus não faz milagre em massa. Ele faz milagre com nome e sobrenome. Ele conhece sua dor, meu querido. Seu endereço, sua história. Você não é mais um na multidão. Jesus está te chamando hoje, agora, pelo teu nome. Ele está dizendo: sai depressão, sai desse vício, sai deste túmulo, sai desta miséria, deste sofrimento, desta depressão, desta aflição de alma e de espírito. Jesus está falando com você. Jesus está falando com esse Lázaro. A sua vida não é um túmulo. Você é a imagem e a semelhança de Deus. A sua vida parece um túmulo, mas não é. Há um Lázaro aí dentro. Por que que as coisas dão certo para todos, menos para mim? Eu estou parecendo um túmulo de Lázaro. A voz de Jesus é uma voz que gera vida. Aleluia! Vem para fora! Lázaro estava amarrado. O versículo 44, o seguinte, vai dizer que ele estava amarrado. Faixas nas mãos e faixa nos pés. Lázaro agora já tinha ressuscitado. Porque quando Jesus deu a ordem, não tem morte, não tem inferno. Não tem nada que consiga deter a autoridade de Jesus. O seu falar, a sua ordem, ele ressuscitou com faixa nas mãos e faixa nos pés. Lázaro estava vivo, mas não podia se locomover, andar. E não podia viver como precisava viver. Ele estava numa situação ainda difícil. Mas Jesus vai dar uma ordem: desligai-o e deixai-o ir. Talvez, meu amigo, você já até declarou Jesus como seu Salvador. Ele perdoou os seus pecados. Você desceu às águas batismais. E até buscou e recebeu o batismo com o Espírito Santo. Mas está com faixa nas mãos, faixa nos pés, faixa no rosto, tá ligado? Mas a Bíblia vai dizer para você o mesmo que ele disse para Lázaro: desligai-o e deixai-o ir. Sabe por quê? Ele não quer os seus filhos presos a nada. João 8,36 está escrito: se, pois, o Filho vos libertar, verdadeiramente sereis livres. Ele te quer livre, liberto, abençoado. Oh, aleluia! Mas Lázaro estava ainda enfaixado pelos pés e pelas mãos, mas a voz quebrou a morte. A mesma voz que quebrou a morte. Depois tiraram as faixas. Desligai-o e deixai-o ir. Primeiro Jesus da vida, depois a igreja tira as faixas. Corra para a casa de Deus. Corra para os braços portentosos e poderosos de Jesus. Porque Jesus tem vida para você. E aquilo que te liga, ele vai romper. Tem gente que Jesus já chamou para fora, mas ainda está presa em faixas, culpas, opiniões, pecado passado. Nossa parte é ajudar a desamarrar. E nós estamos aqui para isso. Nos procure para você ver. Você será acolhido, você será muito bem recebido e receberá ajuda. O que você precisa? O que você está necessitando? O que você está carecendo? Talvez você se sinta como Lázaro hoje. 4 dias enterrado, cheirando mal, sem saída. Família já chorou, já sofreu. Amigos já desistiram. Mas tem uma voz gritando o seu nome agora. Tem uma voz chamando o seu nome. Paulo, Roberta, João, Robério. Ele está chamando o teu nome agora. Eu não sei qual é o seu nome, mas ele sabe. Aonde você estiver, como estiver, há uma voz poderosa. Aquela voz que chamou Lázaro, que ordenou Lázaro a sair do túmulo. Ele está falando com você agora. Onde você está? Onde você se encontra? O que é que está ocorrendo contigo? Sai da culpa!
1: Sai da depressão! Sai da ansiedade! Sai da preocupação! Sai da aflição! Sai deste caos! Porque a voz que ressuscitou Lázaro é a mesma voz que ressuscita você, que te chama hoje, que te chama agora! Ore a Deus agora! Fala comigo! Eu preciso sair dessa! Eu preciso de um milagre!

0: Isso mesmo, Deus pode, quer e tem pressa em fazer milagre na sua vida, tá bom? E nós estamos aqui para te ajudar, para te auxiliar. Avenida Getúlio Vargas, 597. É o endereço da IFAV Sede. Tá bom? Nós contamos com você, inclusive, amanhã à noite, amanhã pela manhã, grande EBD, Escola Bíblica Dominical, às 9 horas, tá bom? Os pastores Marcos Vinícius e o pastor Marcos Maia estão prontos lá para te receber. Inclusive, quero dar um alô pro pastor Marcos Maia, que era para estar aqui conosco, mas houve um imprevisto e nós adiamos exatamente a sua vinda, a sua participação no Paz para a Cidade, para uma outra oportunidade. Espero que não seja muito futuro. Forte abraço aí, pastor Marcos Maia, para você e família. Um alô também eu quero dar pro pastor Marcos Vinícius, também pro pastor Wellington, que não pôde estar conosco hoje por motivo de trabalho. Deus abençoe você e família, viu, pastor Wellington? Um abração para todo o pessoal da empresa Doce Mel. É, quero dar um alô também para os demais pastores, né? Pastor Augusto, esposa Fabiane, quero dar um alô também para a pastora Iris, diácono Manuel. Um alô também para o presbítero Zezinho lá na IFAV, Alto da Bela Vista, Deus te abençoe. Um alô também para a pastora Renata Passos lá no Japumirim, tá? IFAV maravilhosa, todo o povo ali buscando, adorando a Deus. Deus tem honrado por misericórdia, tá bom? O Del já está aqui se preparando porque nós vamos fazer a liberação para a sua participação no Paz para a Cidade desta manhã, tá certo? Corre depressa, porque já estamos aqui prontos, esperando por você, não é, Del?
1: Ó, Del, bom dia, deu positivo. Aqui é a Niela, da Fazenda Santa Maria, para baixo do entroncamento de Bitupã. Eu peço oração para mim e minha família, bom final de semana, para todos nós, vocês, com Jesus do lado da gente.
0: Ô, oh, glória!
1: Nós todos.
0: Deus te abençoe e te guarde, Maniégela, da Fazenda Santa Maria. É exatamente no entroncamento de Ibitupã. Que Deus te abençoe, mulher de Deus. Fica na graça.
2: Bom dia de Deus, bom dia na presença do Senhor. Isabela, que todo meu filho, muito assistindo aqui, viu? Todo sábado, assisto domingo. Deus, parabéns a todos que fez aniversário hoje, ontem. Fazer oração para todos eles que fez aniversário, viu?
0: Deus te abençoe, te guarde ungida. Forte abraço para você e família, todos os demais ouvintes que aí estão também, viu? Tenha um excelente dia e uma boa semana.
3: Bom dia, bispo. Aqui é de Birataia. Eu estou pedindo oração para minha irmã Luzia, que se encontra enferma, em estado crítico. É, eu gostaria que o senhor fizesse oração por ela. O nome dela é Luzia, bispo de Santos. Bom dia e Deus abençoe a nós todos.
0: Amém, mulher de Deus. Deus te abençoe e te guarde sempre.
4: Bispo Aguinaldo Vieira, paz do Senhor Jesus, meu irmão, tudo bem? E aí, com as bênçãos, são muitas, né? Me Deus abençoa. Ô, bispo, eu quero mandar um alô para o pastor Normando, aqui da Batista, da Fazenda do Povo. Quero também mandar um alô para a família dele, não sei se está na escuta, mas o pastor está na escuta. Ele trabalha na saúde. Ele sempre está na escuta. Ele pediu para que sempre o irmão mandasse um alô para ele. Normando Dias, da Fazenda do Povo. E também quero mandar um alô também para a nossa irmã lá do Tamandaré, nossa irmã Orenita. Ela pediu oração, meu irmão. O filho dela foi acidentado. Ela pediu que o irmão orasse por ela, pela família dela, para que Deus possa se abençoar ela no nome santo do Senhor Jesus. Faça o favor de orar para nossa irmã Orenita e a sua família, tá bom, pastor? Deus lhe abençoa. Mandar um alô também para todos os ouvintes que estão na sintonia, nossa irmã Lohane, a mãe dela, a avó dela, o esposo dela, toda a família que estiver na sintonia, e seja abençoado nesse exato momento, em nome de Jesus Cristo, que Deus possa nos abençoar. Quero mandar um alô também pro pastor Wellington. Deus abençoe o pastor Wellington e a família, nosso irmão Cosme na Água Branca, Eliana na Fazenda do Povo e todos os ouvintes que estiverem nesse exato momento ouvindo esse programa, que sejam todos abençoados em nome de Jesus. Deus abençoe e nos dê paz para a nossa cidade, em nome de Jesus.
0: Valeu, Duval! Obrigado pelo carinho da sua audiência. Lógico, conheço o pastor, né, Normando Dias. Deus abençoe ele e família. E também conheço a Fazenda Tamandaré, viu, Durval? Já estive lá várias vezes. A irmã Aurenita, orando com ela, com o esposo Edson. E conheço também o acidentado Teleco, né, apelidado de Teleco. Estávamos orando, já estamos orando, né? A irmã dele, inclusive, me procurou, né? A Tati, a esposa do Cal, ali na Praça Rui Barbosa. Olha, ele foi acidentado, intermédio de uma roçadeira, e nós estamos já clamando, viu, Duval? Obrigado também pelo seu carinho aí, meu irmão. Deus abençoe você e família.
5: Bom dia, Delvinho. Bom dia, pastor. Eu quero que o senhor faça uma oração para mim, para a criança. Tá na UTI, que é o filho de Letícia, que é o filho de Letícia e o filho de Edezinho, que está internado na UTI, no caso. Eu quero que o senhor faça uma oração para mim, pastor.
0: Ok, tá, mulher. Conte com as nossas orações, sim. Vamos orar e Deus vai entrar com providência e vai tirá-lo de lá. Vamos acreditar, vamos confiar. Seja feito a vontade do Senhor, né? Poder Deus tem. Ele tirou Lázaro do túmulo da sepultura aos 4 dias. Imagina a UTI, ele também pode, né? Que seja feito a vontade dele.
6: Bom dia, bispo. A paz do Senhor. Manda um alô para mim aqui em Ibirapitanga. É Peri.
0: Peri. Um alusão para você, Peri. Um alusão para sua digníssima esposa, né? Esposa dele, Del Júnior, é conselheira tutelar, viu, lá em Ibirapitanga, né? Deus abençoe você, Peri, com toda a sorte de bênção celestial em Cristo Jesus. Você sabe que o Paz para a Cidade, aí Fábio te ama. Isso aí não precisa a gente falar, né? Você sabe disso. Seja abraçado, meu querido. A graça de Deus seja contigo. São 9 horas, mas eu disse 53 minutinhos e nós estamos aqui exatamente aguardando a sua participação no Paz para a Cidade. Enquanto isso, nós queremos reforçar o convite para você estar conosco nas IFAVs. IFAV Sede, amanhã é BD, tá? A partir das 9 horas. E o grande culto à noite, louvor de adoração ao Rei dos Reis, ao Senhor dos Senhores. Na IFAV Japumirim também não é diferente, viu, gente? EBD e também o culto à noite, às 19, a EBD às 9 horas e o culto às 19 horas. Rua Wilson Moreira, número 4, após o restaurante do chefe, segunda rua à direita. Lá estão os pastores, pastora Renata Passos e o pastor Wellington e a sua esposa Regina aguardando por você. Lá em Itajibá nós temos também os pastores Rafael e Lucélia, tá? Às 9 horas da manhã, grande EBD, o endereço é ao lado do ginásio de esportes. Pensa em endereço facílimo, né? Fica ali na pista, na rodovia, acesso Itajibá a Dário Meira e também a Ipiaú, né? Ao lado do ginásio de esportes. Então não perca. E à noite, também às 19 horas, excelentes programações para você estar buscando a Deus, tá certo? Não esqueça que Deus tem muito mais para a sua vida, tá bom? Nós contamos com a sua presença, né? E as mulheres, o departamento de mulheres, pastora Iris, já está convidando você para participar de uma mega festividade das mulheres. Departamento de mulheres da IFAV Sede, nos dias 3 e 4 de setembro. Você não pode perder, não, tá bom? Fica de fora, não. Já estamos prontos para te acolher, para te receber. Del, tem mais ouvinte aí, meu caro?
7: Naldo, que Deus esteja abençoando. Ouvi a palavra é muito boa, foi muito boa, graças a Deus. Que Deus esteja abençoando. E um bom dia para Del Júnior aí, que Deus esteja abençoando todos vocês aí, tá bom? Deus esteja no controle de tudo, em nome de Jesus. Quem fala é Jezinho.
0: É o Jezinho, gente, conhecido por Zezinho, né? O presbítero Zezinho, lá da IFAV Alto da Bela Vista, ele e a sua esposa Zefinha. A graça do Divino Espírito Santo seja com vocês e com todos que aí congregam, né? Deus continue com sua mão poderosa agindo também aí nesta frente missionária. Valeu, Zezinho, pelo carinho da sua audiência, pela sua atenção. A graça do Divino Espírito Santo também seja com você, tá bom? Eu quero também dar um alô, gente, para todos que estão na nossa audiência aqui nos quatro cantos desta linda e maravilhosa cidade, né? Que Deus esteja abençoando vocês de uma forma toda especial, tá? Gente, você que ouve aos sábados o Paz para a Cidade, um dia eu quero ir lá, um dia eu vou lá. Olha, não transfira não. Um dia, quando? Deus está te chamando hoje, agora. Tá? Amanhã, firme um propósito. Ô, Bispo Aguinaldo, eu vim aqui porque eu senti de vir e Deus me trouxe. Tá? Eu estou aqui. Tá? Vá, porque nós temos o maior interesse de te conhecer. Nós fazemos questão de te conhecer. Nós queremos, realmente, é tudo que nós queremos. É estar lado a lado com você. Nos dê esse prazer, nos dê a honra de tê-lo exatamente no santuário da casa de Deus, tá bom? Tá afastado dos sagrados, retos e justos caminhos do Senhor? Tá se sentindo em um túmulo como Lázaro? Jesus te ressuscita, ele muda a tua história, tá? Não, eu nunca, não tenho nenhuma experiência com o cristianismo. Então vamos estudar a palavra de Deus, vamos fazer um discipulado, vamos invocar o nome do Senhor e a sua história nunca mais será a mesma, tá bom? Agora te dizer, sozinho ficar difícil, fica. São João 15:5, a parte C vai dizer do versículo, Jesus dizendo, olha, sem mim nada podeis fazer. É por isso que ele te chama. Vinde a mim os que estão cansados e oprimidos e eu vos aliviarei. O grande problema deste mundo não quer vir a Jesus. Não quer vir, mas você quer. Você é inteligente, você é sábio. Então venha, porque algo diferenciado vai acontecer na sua vida. Tá certo? As coisas elas vão passar e tudo vai se tornar novo. O jugo de Jesus é suave. Seu fardo é leve. É tudo diferente. A luta, a batalha, a perigo vai continuar.

Domingo, Escola Bíblica Dominical, às 9 horas. Às 19 horas, grande culto de louvor e adoração a Deus. E na quinta-feira, também pela manhã, às 9 horas da manhã, estamos na Praça Rui Barbosa. É, exatamente, realizando o Ide e Pregai de Nosso Senhor Salvador Jesus Cristo. Nos procure em um desses momentos, estamos abertos para te dar atenção, tá bom? Nesse instante, nós vamos falar com Deus, fazendo o encerramento dessa programação, tanto quanto orando por todos os pedidos que foram feitos, tá? Inclusive, se você pensou em fazer o pedido e não fez, mas está em tempo ainda, eleve seus pensamentos a Deus agora e vamos apresentá-lo ao trono da graça de Deus. Oremos, amado Pai Celestial, Pai do nosso Senhor e Salvador Jesus Cristo, nós nos adentramos na Tua sagrada, santa, excelsa e augusta presença, com o objetivo e a finalidade, pôr no Teu altar, Senhor, as nossas vidas, todo o nosso ser. Pai, eu coloco cada causa, cada situação, cada circunstância, cada particularidade, cada pessoa com seu pedido, ó Deus mencionado, dito, ó Deus, nesta manhã, eu coloco agora no teu altar, sob a mira do teu olhar, misericordioso, cheio de compaixão, venha Deus destronar, desalojar, desfazer de todo mal, ó Deus, que o Senhor venha agir poderosamente, em nome do Pai, do Filho e do Divino Espírito Santo. Quem diz o amém? Paz para a cidade, chega ao seu final, na manhã deste dia, e promete voltar no próximo sábado, se Deus disser que sim. Fica com Deus, tchau, tchau, tchau, tchau. Até lá.

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0: Agora 10 horas e 7 minutos. O fone tava alto aqui, quase fiquei surdo.

0: 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Muito bom dia pra você, começando um sabadão de alegria. Por todo Ipiau, agora fazem 26 graus, você pensa, tá calor, tá solzão? Tá não, tá nublado. Mas tá aquele calorzinho gostoso, nublado, baiano, típico. Pra você balançar e se divertir, seja muito bem-vindo à Hora da Zoeira. Nós estamos só começando esse sabadão incrível. Pra você que tá curtindo, muito bom dia, tá? É um sábado, é um final de semana, é o dia 15 de agosto. Eu gosto do dia 15, né? Que é quase a metade do mês. Também é o dia da boa semente, é o dia da informática também. E é um dia que você pode mandar pro seu amigo aí, ó. Pode até pesquisar no Google. Hoje é o dia do solteiro. É, hoje é o dia da galera solteira aí, rapaziada, mulherada, todos solteiros. Hoje é o dia exato do solteiro, dia 15 de agosto. É verdade, se você segue a filosofia de antes só do que mal acompanhado, você pode festejar, porque hoje é seu dia. Solteirões e solteironas convictos que estão comemorando a liberdade de cobiçar e ser cobiçado sem meias palavras. Mas se você tá doido pra passar pro lado de cá, né, que é o lado dos relacionados, cheio de segundas intenções, aproveite o dia e vai sair em campo, tá? No dia do solteiro é o melhor dia pra se paquerar, pra falar, ó, ano que vem a gente não passa mais por isso, viu? No dia 15 de agosto. Bora fazer uma promessa? E aproveita também a exposição que tá acontecendo aqui em Piauí pra sair dessa zica aí, você que tá encalhado, encalhada, que gosta, né, também de ser solteiro. Mas vem pro lado de cá que também tem flores por aqui, viu? Vai por mim.
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0: A sequência é dele, Wesley Safadão, praticamente o hino do

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1: Mumuzinho solteiro apaixonado no dia dos solteiros, 10 horas e 15 minutos. Eu sou o Luan Sena. Como é que você tá? Você tá bom?
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1: 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Você tá bonzinho? Tá, tá de boa, tá tranquilo, tá favorável nesse dia maravilhoso. Já mandando um alôzão pro meu grande amigo Vampiero Imóveis e Energia Solar. Tá por aqui já sintonizadíssimo, grande Van. Vai, meu amigo de todos os tempos, todo sabadão, todo domingão, tá por aqui. Já mandando aqui que tá na exposição lá no Parque José Tiara. Rola ontem, hoje tem festaça, né? Todos os dias aí no parque de exposição, ó. Deixa eu falar pra você o seguinte, vamos fazer o seguinte, vamos fazer assim, ó. Hoje é dia do solteiro, a gente vai abrir um Tinder aqui ao vivaço. Vamos abrir o WhatsApp como se fosse um Tinder. Você vai mandar sua mensagem pra cá, o seu alô, o seu beijo, o seu abraço, só que você vai responder o seguinte: há quanto tempo você tá solteiro já, hein? Há quanto tempo você já está solteirão ou solteirona? A programação hoje é para os solteiros e as solteiras, tá? Nesse dia 15 de agosto. Tô falando sério, hoje é dia do solteiro. Pode pesquisar no Google aí. É comemorado. E você responde a nossa pergunta aqui no WhatsApp, tá bom? Você manda aí no 739-8201-7006. Há quanto tempo você tá solteiro? Se apresenta aqui pra nós. Vai que, né? Vai que dá certo e o Tinder funciona.
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1: Vai que dá match, não é verdade? Já pensou? Você sai daqui?
3: Tarcísio do Acordeão!
1: Então vai lá, manda aqui no 739-8201-7006. Quanto tempo você tá solteiro? Um dia, um mês, um ano, 10 anos?
3: Oi,
1: 10 segundos? Pode ser também. Me responde aqui no WhatsApp. 739-8201-7006.

0: Chamou-se o Farley Pablo no camarim.
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0: Olá pra você que é bom demais, você curtir somzão aqui na Ipiaú, 10 horas e 23 minutos. Como é que você tá? Você tá bonzinho, filho? Você tá boazinho?
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0: Na número 1 do Brasil, então você pode mandar o seu som no WhatsApp aqui no 739-8201-7006. Manda pra mim também, quanto tempo você tá solteiro, hein? A pergunta de hoje é essa. Há quanto tempo você tá solteiro? Você responde no Zap Zap, no 739-8201-7006. Beleza, já aproveita a oportunidade, você que tá aí, né? Você não sabe se tá solteiro, se tá namorando, tá naquele rola-enrola. Dá aquela pressão, fala, ó, se você não me assumir hoje, eu vou falar no rádio que eu tô solteiro. Não adianta seu rumo aí. Sei como é, viu? Sei como é. Pois é, aproveita a oportunidade. Ele vai mandar um alôzão pro Luca da Transloc, tá mandando um alôzão. Opa, dá pra manter essa sequência aí com o solteiro forçado da Ana Castela. Beleza, viu, Lucas? É nóis, tamo junto. Obrigado pela sua sintonia, obrigado pela sua audiência. O WhatsApp chegar travou aqui, calma aí. Calma aí, o WhatsApp travou, não consigo abrir nada aqui mais. Calma aí, travou o WhatsApp. Vai curtir solteiro forçado, então eu volto já já pra gente curtir mais os seus áudios, tá? Vai mandando seu alô, vai mandando seu abraço aqui na melhor sintonia. Travou mesmo aqui, ó, não quer abrir não. O WhatsApp se foi, coitado.
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0: É só aumentar o volume.

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0: na frequência do seu colação, pra você que está curtindo na melhor sintonia, no melhor da Bahia. E o WhatsApp parou de novo aqui, ó. Eu ia abrir o WhatsApp agora. Ele não quer deixar eu abrir. Olha, rapaz, é muito áudio chegando. O WhatsApp parou. Na hora que eu ia mandar a mensagem, ele travou novamente. Afe Maria, vai ter que ser mais música. Não tem jeito, a gente volta já já. Com o WhatsApp pra você que tá mandando seu alô, seu abraço, continua mandando, viu? Vai respondendo aí pra você que é solteiro. Você que é solteiro, há quanto tempo você tá solteiro? Aproveita e já bota aquela pressão, ó, se você não me assumir hoje. Você que tá naquele lenga-lenga, naquele vai ou não vai. Já sabe, né? Já fala, ó, se você não assumir hoje, eu vou colocar na rádio, viu? Pra anunciar que estou solteiro. Já manda aí, faz aquela pressão naquela pessoa. Aproveita que nós estamos até o meio-dia pra você responder. Há quanto tempo essa solteirice? Um dia, dois dias, três dias, dez dias, um ano, dois anos? Pode mandar pra cá.
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0: Asas livres na sequência. Dona de mim.
2: Essa com certeza... Vai pedir mais uma. 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
2: Pra balançar demais o seu sábado, Pato do Bom, bom dia. Agora o WhatsApp funcionou. Tá on aqui, o WhatsApp tá rolando. Deixa eu só dar um avisozinho antes, que eu tô aqui com alguns cartões que foram perdidos e a galera devolveu aqui pra rádio. Ó, se você conhecer a Rosenilda Reis Lima, o cartão dela, Nubank, está aqui na minha mão. Ela pode vir buscar até o meio-dia ou amanhã até uma hora da tarde. Se você conhecer a Renilda, pode falar pra ela que tá aqui. Tem um Deconomart aqui também, só no teu nome. Esse aqui eu não vou poder entregar, né? Tem um CPF aqui, ó. Aí com o CPF a gente entrega. A Rosenilda também, se tiver com o documento, a gente entrega novamente o cartão. E também tem uma aqui do Jason Neves Santos, viu? Um cartão Inter aqui que entregaram aqui na rádio do Jason Neves Santos. Se você conhecer a Rosenilda ou Jason, ou alguém que perdeu um cartão do Deconomart, só vem com o documento da pessoa pra poder pegar o cartão de volta. Tá, o Deconomart tem um CPF aqui, verdade, aqui ó, dá pra ver pelo CPF. Tá certinho aí, aí você pode mandar pra alguém. Vem buscar com o documento, tá bom? Pra garantir que a gente vai devolver o cartão pra pessoa certa. Tá rolando a pergunta, quanto tempo você está solteiro? A gente abriu o Tinder aqui. Na programação do Dia do Solteiro, dia 15 de agosto, é... Pode mandar o seu alô, o seu abraço, a sua participação, a sua sintonia. Tudo aqui no WhatsApp, que é o 739-8201-7006. Oi, bom dia!
3: Sábado, boa programação.
2: Sim, bom sábado.
3: Bom dia, Luan. Bom sábado, boa programação.
2: Obrigado.
3: Tô aqui na escuta em Aiquara, como todo sempre, todo, sempre, todo final de semana.
2: Beleza.
3: E há 2 anos que eu tô solteira.
2: 2 anos?
3: Uma vida maravilhosa. Sair, se divertir.
2: Aff, Maria.
3: Fico com alguém, no outro dia eu mando embora. Pá. E a cerveja vem em seguida.
2: Boa.
3: É assim que eu quero viver. Viver e aproveitar o momento.
2: Boa.
3: Beijo, Thaís Lohan, meu amor.
2: Aí sim, hein, Thaís? 2 anos, é isso aí, Thaís. Thaís não quer ninguém, a Thaís tá boa demais. Obrigado pela sua sintonia, obrigado pela sua audiência, Thaísona, lá de Aiquara. Os casados, tudo pensando, ah, que vida dos sonhos. Opa!
4: Bom dia, Luan, que é natalista, dia 2 de dezembro. Gostaria de ouvir uma música de Top 10. Estou aqui ligada na programação, que é líder de audiência. Que Deus te abençoe e te proteja. Um final de semana abençoado pra nós.
2: Amém.
4: Um bom dia. Com
2: bom
4: Jesus.
2: Dia.
4: Gratidão.
2: Obrigado pela sua sintonia. Tenha um bom dia. Natalícia, seu jogo de Top 10.
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2: Então tá bom. Tem Puxa M10, Micael Santos na sequência Toque 10. É o M10 e depois o Toque 10.

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3: Onde a música não para e você só se diverte. Tá, né, Piau? Tá bom demais.
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3: Pra você que está na sintonia, tá na número 1 no dia 15 de agosto. E aí, tudo bom? Como é que você tá? Você tá bem? Já mandou seu som? Já mandou seu alô? Manda aqui no WhatsApp. Alô, bom dia.
5: Bom dia, Luan. E aí, Luan, como é que você tá? Você tá bem ou não? Gostaria que você passasse pra mim a música de Top 10, Aonde Anda, Onde Está. Vou oferecer pra meu pequeno Rabi, pra você, pra Miqueias. Vou oferecer pra Tereza na Batateira. Vou oferecer pra Turico. Vou oferecer pra Pera. Vou oferecer pra Bonitinho. Vou oferecer pra Aninha, pra Isaí, pra Dona Marinalva, na Rua do Curral. Tchau, Luan. Beijo, meu Rabizinho. Tchau, beijo.
3: Valeu, obrigado pela sintonia, obrigado pela audiência. Mandar um alô também pro meu amigo Raimundo Fatel, que tá sempre por aqui. E aí, Raimundão, tudo bom, fio? Tá bonzinho demais, você? Gente boa, meu amigo Raimundo. Deixa eu ver quem mais tá por aqui. Manda seu áudio por aqui, manda seu alô, manda seu abraço. Tá na melhor sintonia no 73920170-06. O WhatsApp tá dando as travadas.
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3: Tá travando o zap de tanto áudio? Continua mandando, a hora eu consigo rodar. Quem sabe a música da sequência não é essa que você tá mandando no WhatsApp aqui, hein? 73982017006.

0: Toque 10, Ilusão. A gente vai de um rápido break e volta já já.
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0: 10h58.

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0: Você tá bonzinho, fi, tá de bom. Agora 11 horas e 8 minutos.
2: Você já viu o pastor da Uai, vendedor de carros? É maravilhoso, são maravilhosos os vídeos dele. Agora são 11 horas e 8 minutos, tava vendo agora, é top, é sensacional. Deixa eu tomar um cafezinho e já voltei. E você, tá por aí também? Já tomou um cafezinho da manhã, filho?
0: Você já tá tranquilo, tá preparando almoço?
2: Quer mandar aquele abraço especial pra você que tá aí com esse cheirinho bom de arroz.
0: Com esse ovinho frito, essa carninha frita, essa carne assada. Tá fazendo churrasquinho com a família? Coisa boa, hein? Tomando aquela geladinha, um suquinho de laranja, refrigerante. Obrigado pra você que tá curtindo também do carro, tá de passagem, tá na nossa região sudoeste baiana.
2: Um abraço, viu? Obrigado pela sua sintonia, por manter aqui na 91.1 a frequência do seu coração.
0: Um abraço também pra você que tá na zona rural, tá aí curtindo a gente lá da zona rural. Na fazenda, já pegou os ovos, já ordenhou as vaquinhas, agora tá se preparando pro almoço. Obrigado, viu, pela sua sintonia. Você também que tá aí na colheita, né? Na horta. Obrigado, viu, pra toda a turma aí da zona rural também. Você que tá curtindo, você pode mandar o seu alô pra cá, tá bem? Fala pra mim de onde você tá curtindo, tá ouvindo da onde? WhatsApp é o 739-8201-7006. Vou abrir também aqui o telefone, que é o 99-33-3310. Beleza pra você na sua sintonia. Olha quem tá por aqui marcando presença, bom dia!
3: Bom dia, Tichilão, você tá bem? Eu
0: quero
3: que você passa a música de...
0: Qual?
3: De Neto Brito, Esquecer Então Toma, Nós Temos Banco do Carona. Beijo, Tichilão, te amo!
0: Beijo, Ravizinho!
3: Eu vou mandar louco pra Titio Juninho.
0: Tá mandado!
3: Beijo, eu vou mandar beijo pra você e pra Titio Juninho.
0: Um beijo, Ravizinho. Ravizinho que é neto da minha grande amiga Damiana. Um abraço, viu, Ravi? Um abraço, Damiana. Sempre ligadíssimo. Na melhor sintonia.
4: Bom dia, Luan. Eu quero ver um reggae afabando.
0: Oi, Rosália.
4: É, conheça pro meu esposo, o meu filho antes que mora em Barra do Rocha, para meus netos, Levi, Samuel e para minhas irmãs, Maria, meu irmão, Claudinho, todo que curta você.
0: Valeu. Obrigado pela sintonia, um forte abraço, viu? Bom dia, bom sábado, deixa eu ver quem mais tá por aqui.
5: Aqui é Maria, aqui de Aquário.
0: Oi, Maria.
5: Eu gostaria que você passasse aquela música de Ana e Vitória, qualquer uma, de Ana e Vitória, pra mim poder ouvir. Eu dedico pra todos que estiverem me ouvindo.
0: Um abraço.
5: E pro pessoal lá da Serra Verde, um abraço, fica com Deus.
0: Toda a turma massa lá da Serra Verde, tá me ouvindo daí, da Serra Verde?
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0: Tá na sequência, Banco do Carona, Neto Brito.

0: Piauí tá bom demais.
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0: E aí, tudo bem? Você tá tranquilo? Tá de boa? Tá favorável? Na melhor sintonia? O que mais tá por aqui marcando presença? Fala pra mim o que você quer
3: ouvir. Bom dia, Piauí. Aqui quem fala é Gadó de Tamaraty, município de Piratanga.
0: Gadó.
3: Gostaria que você passasse a música de Asas Livres. Não me deixe. Oferecer pra essa galera massa aí de Piauí, Batã, Barra do Rocha, Itajubá, essa galera massa também aqui de Biratá, Itamaraty, Birapitanga.
0: Sai! Obrigado pela sintonia, não me deixe, essa é raiz.
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0: Essa é raiz!

0: Márcia Felipe, ah, que versão boa dessa música, jogou duro, hein, Márcia Felipe, que é isso?
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0: Essa é top, é uma atrás
2: sucesso
0: da
2: no Victor
0: outra.
2: Sucesso no Pagodinho, Goiã e o Gigi.
3: Pagodinho!
2: Aí!

0: Vamos, Agroboy, pra você que pensou que não tinha modão recente. Tem também, 11 horas e 38 minutos.
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0: O modão esquisito, Thiago Aquino. Mano, na sequência, o som de Istambul.

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0: Acordei, Natan e Zé Vaqueiro unidos numa dupla sensacional. Teve também Istambul, Thiago Aquino e Manu Mundão Esquisito, os Agroboys.
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0: A sequência é Toque 10, Sina de Ofélia.
4: Alexa, toca no seu Toque 10, Sina de Ofélia, por favor, meu amor.

0: Eduardo Costa, imagina eu.
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3: A melhor, a sua Ipiaú, onde tem muito mais músicas. Agora 11:58. Eu sou o Luan Senna, a gente vai ficando por aqui. Mas ó, não dá nem tempo de tristeza. Amanhã tem muito mais com o Baião Folia a partir das 10 horas da manhã, no seu domingão, das 10 até 1 hora da tarde. Agradecer a sua audiência, a sua sintonia, o seu beijo, o seu alô, o seu abraço. É, um alô pra vocês. Obrigado, viu, pela sua sintonia de sempre. Amanhã a gente volta. Compromisso marcadíssimo a partir das 10 da manhã. Todo final de semana nós estamos por aqui. Então, um beijo enorme, bom sábado. Se for dirigir, não beba. Se for beber, beba com moderação, com certeza, e no volante nem pensar. Pra você que tá na estrada também, celular e volante não combinam. Presta atenção na estrada. Vamos juntos com muita música hoje o dia inteiro no sabadão especial da sua Ipiaú. E amanhã a gente volta. Tchau, tchau. Bom final de semana. Fui!

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0: Guedes.
1: Amo vocês.
0: Obrigado, querido. Obrigado, Simone.
1: Obrigada.
0: Que privilégio, que prazer ter você aqui com a gente. Muito obrigado.
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3: Meu parceiro Nelson Farias.

0: eu acho que você tem que mandar aquela mensagem. Mas manda o que tá no seu coração.
1: Porque se fosse eu falaria mais ou menos assim.
2: Ei, boa noite. Antes de te bloquear, eu só vim te dizer que a partir de hoje pode tocar o terror, fazer o que quiser fazer. A boca é sua, curte sua farra. Sinto mais nada.
0: Não, apaga.

0: Simone Mendes.
1: Vamos de Belute, obrigada.
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2: As coisinhas, né, Vitinho?

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0: GG, só vamos?
1: Só vamos, tô pronto.
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